0: Bença minha mãezinha do meu coração, bença meu paizinho do meu coração, te amo muito, minha mãe, te amo muito, meu pai, um abraço, um queijo, uma melancia, hoje de brinde a todos vocês, fique com Deus que eu vou com ele, eu vou com ele.
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2: 9 horas.
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4: Olá, boa noite.
5: Boa noite para você que nos acompanha em todo o país.
4: Sexta-feira, 12 de junho de 2026.
5: Vamos ao destaque do dia: apoio aos entregadores de aplicativos.
4: O governo lança o novo Move Entregadores e Moto App para financiamento de bicicletas elétricas, elétricas, ciclomotores, motonetas e motos flex e elétricas produzidas no país.
5: Presidente Lula destaca que trabalhadores vão ter garantia do governo para conseguir juros menores.
6: O governo está assumindo o fundo garantidor para que ninguém deixe de emprestar dinheiro para vocês comprar moto por falta de garantia. O governo é a garantia de vocês.
4: Você vai ouvir também habitação.
5: 85 mil moradias serão construídas por meio do Minha Casa Minha Vida. 50 mil delas na modalidade rural do programa.
4: O governo federal prevê investimento total de 10 bilhões de reais nesta nova seleção habitacional.
5: E vamos falar também da transferência de imóveis federais para municípios regularizarem casas nas periferias.
4: Para acomodarem famílias em prédios que estão ociosos na cidade.
5: É o programa Imóvel da Gente, tema da nossa entrevista com a secretária de Patrimônio da União, Carolina Stuck.
4: Hoje, na apresentação da Voz do Brasil, eu, Mariana Jungmann e Luciano Seixas.
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4: Foi lançada hoje uma nova vertente do programa Move Brasil, agora para ajudar entregadores de aplicativos na entrega e transporte de passageiros.
5: Eles vão poder financiar motos e outros veículos semelhantes para trabalhar com total garantia do governo.
7: O programa Move Brasil, entregadores e moto app é voltado para motociclistas ou ciclistas que trabalham com entregas de mercadorias, transporte de passageiros ou de cargas. Com a linha de crédito, eles vão poder financiar veículos como bicicletas elétricas, ciclomotores, motonetas e motos flex e elétricas produzidos no país. O presidente Lula comentou que a nova linha de crédito dá autonomia aos entregadores, que terão total garantia do governo para conseguir o financiamento.
6: O que nós fizemos de novidade? O governo está assumindo o fundo garantidor para que ninguém deixe de emprestar dinheiro para vocês comprar moto por falta de garantia. O governo é a garantia de vocês. Vocês não estão apenas conquistando o direito de ter uma moto. O que a gente tem que dar é o seguinte: a gente está deixando de pagar um aluguel para a gente comprar um patrimônio.
7: Será possível financiar um veículo por beneficiário e os trabalhadores terão 2 meses para começar a pagar, com prazo de financiamento de até 48 meses. E as montadoras poderão oferecer descontos para a compra. As taxas de juros são de 12% ao ano para os homens e 11,5% para as mulheres. Se o trabalhador financiar R$ 21.000 para comprar sua moto, por exemplo, a parcela ficará em cerca de R$ 552. Para o coordenador da Aliança Nacional dos Entregadores por Aplicativo, Nicolas Souza, poder financiar um veículo vai trazer segurança aos trabalhadores.
8: A gente vai poder trocar de moto com mais facilidade, a gente vai poder conseguir comprar a bike elétrica, principalmente os irmãos que entregam de bike aí e que tem poucas condições hoje de trabalhar com saúde, com segurança, pedalando morro acima, né?
7: Podem solicitar o financiamento ciclistas e motociclistas cadastrados como entregadores em aplicativo há pelo menos 6 meses e que tenham realizado no mínimo 100 corridas. E ainda entregadores com carteira assinada que atuem há pelo menos 6 meses na mesma empresa. O ministro do Desenvolvimento, Indústria, Comércio e Serviços, Márcio Elias Rosa, comentou o alcance do programa.
9: Se nós contarmos todos, os seletistas, os de plataforma, nós vamos alcançar 1 milhão de colegas aí, de companheiros e de companheiras. Todos os dias rodam as ruas de todas as cidades, pequenas e grandes cidades, levando remédio, comida, documento,

0: E essas pessoas que trabalham tanto dia após dia são absolutamente essenciais.
1: A adesão ao Move será pelo site gov.br/movebrasil. Após o cadastro, o trabalhador será informado se atende às condições e a partir de 13 de julho poderá procurar a Caixa, o Banco do Brasil ou instituições financeiras habilitadas para a contratação do financiamento. Reportagem Márcia Fernandes.
2: Moradias para quem vive no campo, em comunidades rurais e quilombolas.
3: O governo do Brasil anunciou a contratação de 85 mil moradias pelo programa Minha Casa Minha Vida.
2: Também foi contemplada a modalidade de construção por meio de entidades, como associações e cooperativas.
4: Um total de 85 mil moradias serão construídas por meio do Minha Casa Minha Vida. Destas, 50 mil unidades serão destinadas à modalidade rural do Programa Habitacional do Governo. Atualmente, a iniciativa contempla famílias com renda bruta anual de até 50 mil reais. Entre os beneficiários estão agricultores familiares e integrantes de comunidades quilombolas rurais. Para Vânia Marques, presidente da Confederação Nacional dos Trabalhadores Rurais e Agricultores Familiares, as novas moradias representam reconhecimento para o povo do campo.
5: Garantir moradia digna para as famílias do campo é reconhecer a contribuição para o país e afirmar que ninguém pode ser deixado para trás.
4: Outras 35 mil moradias vão atender a beneficiários do Minha Casa Minha Vida, a entidade, em 218 municípios brasileiros. Esta linha do programa federal é voltada para famílias de baixa renda, organizadas por entidades privadas sem fins lucrativos, que em alguns casos também auxiliam na execução das obras e no suporte técnico dos projetos. O presidente Lula garantiu que mais recursos podem ser liberados para esse tipo de parceria.
6: A única coisa que vocês precisam é que a gente tenha confiança em vocês e respeito que vocês darão conta do recado. Portanto, se preparem, porque quanto mais casa vocês fizerem, quanto melhor for a qualidade da casa que vocês fizerem, mais vocês vão ter direito de ter mais casa para fazer.
4: O ministro das Cidades, Vladimir Lima, reforçou que as duas modalidades do programa Minha Casa Minha Vida, entidades e rural, são importantes porque a participação da população é protagonista na solução de problemas habitacionais.
7: Somente por intermédio dessas entidades conseguimos chegar na zona rural e oferecer moradia digna aos brasileiros do campo. São empreendimentos que de fato vão transformar a vida das famílias e dar dignidade para as famílias aí que esperam tanto tempo por uma casa para morar.
4: O governo do Brasil prevê investimento total de 10 bilhões de reais nesta nova seleção habitacional. Os recursos serão liberados através do Fundo de Desenvolvimento Social. O governo do Brasil também anunciou a liberação de 1 bilhão de reais em crédito e instalação, que é destinada à construção e reforma de casas para famílias assentadas e comunidades quilombolas, que fazem parte do Programa Nacional de Reforma Agrária. Reportagem Gabriela Noronha.
3: De um lado, imóveis ociosos da União, como prédios públicos em regiões centrais das grandes cidades, ou áreas que já foram rurais e hoje viraram a casa de muita gente nas periferias pelo país.
2: De outro lado, famílias que precisam dos títulos de propriedade das suas casas ou de um apartamento para morar. Prefeituras que precisam de espaço para equipamentos públicos.
3: Para fazer esses dois universos se encontrarem, o governo do Brasil criou o programa Imóvel da Gente.
2: Mais cedo, nós conversamos com a secretária de Patrimônio da União, Carolina Stuck, sobre esse trabalho. Acompanhe a entrevista. Secretária Carolina Stuck, muito boa noite. Vamos começar falando do programa Imóvel da Gente. Ele tem feito, né, uma transferência dos imóveis ociosos do governo federal para fins sociais, como habitação, por exemplo. A senhora pode explicar melhor para a gente como é que funciona o programa e para que outros fins os imóveis podem ser destinados?
8: Boa noite, Mariana. Boa noite, Luciano. Então, o Programa Imóvel da Gente é uma política de democratização do patrimônio da União. O objetivo dele é transformar imóveis ociosos ou subutilizados em políticas públicas. Então, é fazer com que esses imóveis públicos cumpram a sua função social, ambiental e econômica, tentando atingir, né, chegar diretamente à população, transformando esses imóveis em equipamentos públicos. O programa prioriza quatro áreas de ação, né? A primeira delas é a habitação de interesse social, numa forte parceria com o programa Minha Casa Minha Vida. nas suas várias modalidades, mas em especial o programa Minha Casa Minha Vida Entidade. A segunda linha visa fazer a regularização fundiária, que várias áreas da União, historicamente, se transformaram em centros urbanos, foram urbanizados, a população ocupou essas áreas, e essas famílias não receberam até hoje os seus títulos de propriedade. Então, um dos objetivos é fazer essa regularização, né, esse loteamento, esse parcelamento dessas áreas, para que as famílias possam ter os seus títulos. A terceira área de atuação do programa são as políticas públicas e os programas estratégicos do governo federal. Aqui entra a educação, a saúde, a assistência social, a segurança alimentar, a cultura, enfim, diversos equipamentos, né, tanto equipamentos federais como daqueles que são geridos por estados e municípios, numa parceria com esses entes, para que a gente possa, então, beneficiar ao máximo o atendimento à população. E uma última linha, que são grandes áreas, né, que já foram áreas operacionais, como aeroportos ou rede ferroviária, e que hoje se transformam em equipamentos de múltiplos usos. Né? Essas são as quatro principais áreas aí do programa.
3: E que tipos de imóveis entram no programa? Prédios, fazendas, salas comerciais? Como é que é isso, secretária?
8: Isso, a Secretaria de Patrimônio da União faz a gestão de todos os tipos de imóveis, né? Como vocês citaram, prédios ou terrenos ocupados, às vezes grandes áreas rurais, e cada uma delas vai sendo destinada para uma finalidade para a qual ela tem vocação. Então, tem áreas rurais, por exemplo, que são destinadas ao INCRA para reforma agrária, ou que são áreas de ocupação originária dos nossos povos e comunidades tradicionais, às vezes áreas das comunidades ribeirinhas próximas aos rios federais, mas também os prédios, às vezes prédios da própria administração pública federal que acabaram sendo desocupados, que a administração não utiliza mais nos centros das áreas urbanas e que hoje podem virar moradia, por exemplo, né? Então a gente tem todos esses tipos de imóveis dentro do escopo de atuação aí do programa Imóvel da Gente.
2: Secretária, a senhora mencionou antes que algumas áreas da União acabaram virando cidades, né? E que o governo faz esse esforço de regularização de titulação dessas pessoas que foram morar lá, né? E ontem o presidente Lula anunciou a destinação de imóveis numa parceria e também com o programa Periferia Viva. Como é que esses dois programas conversam? Como é que vocês trabalham juntos?
8: Perfeito. Então, a SPU fez um trabalho, um esforço muito grande para fazer um mapeamento de todos esses núcleos urbanos informais que existem em áreas da União, para poder fazer esse processo de regularização. Então, quais são as famílias que ocupam. Só que, e precisa para que isso aconteça, dos parceiros locais, dos estados e dos municípios, porque são eles que conseguem fazer o projeto de urbanização dessas áreas, o loteamento, mas isso tudo custa caro, né? É preciso fazer o georreferenciamento, é preciso um trabalho social com as famílias para fazer o cadastramento dessas famílias, e nem sempre os entes locais, os municípios têm, né, capacidade de gestão e capacidade financeira para fazer isso. Então, nessa parceria, o Ministério da Gestão e Inovação e o Ministério das Cidades conseguiram fazer uma parceria. O PAC Periferia Viva está investindo 200 milhões de reais para atender, nesse primeiro momento, 91 núcleos urbanos em 45 municípios. Foi isso que a gente anunciou ontem, né? Celebrou alguns desses contratos ontem. E essa parceria é inédita. É a primeira vez que esse recurso para titulação de famílias é destinado exclusivamente para áreas da União.
3: Quantos imóveis já foram repassados para o Imóvel da Gente e qual a expectativa de repasses até o fim do ano?
8: Ontem nós anunciamos, no balanço de maio de 2026, 1.804 imóveis destinados. Ontem, com as destinações de ontem, a gente já chegou a quase 1.900 imóveis. A expectativa é que até o final do ano a gente chegue a 2.000 imóveis, beneficiando aí em torno de 400 mil famílias em centenas de municípios em todos os estados brasileiros.
2: Muito bem, nós conversamos com a secretária de Patrimônio da União, Carolina Stuck. Muito obrigada, secretária, pela sua entrevista à Voz do Brasil.
8: Obrigada a vocês, boa noite.
3: O governo vai investir 160 milhões de reais para fortalecer a economia popular e solidária.
2: Esse modelo econômico tem como princípio a cooperação entre os trabalhadores e a solidariedade.
3: O resultado é uma remuneração mais justa, maior preocupação com o meio ambiente e o fortalecimento das redes locais de fornecimento.
9: Uma cadeia de produção que envolve 5 estados do país com foco na sustentabilidade. Esse é o trabalho da cooperativa Justa Trama, com sede em Porto Alegre, que comercializa itens de vestuário e artigos de enxoval, feitos com algodão agroecológico. Patrícia Ribas, costureira e diretora financeira da cooperativa, explica como é o processo de produção.
10: A plantação do algodão sai do estado do Ceará e do Rio Grande do Norte, vai para Pará de Minas, é feito fio e o tecido vai para Porto Alegre, que é o Rio Grande do Sul, onde é produzidas peças. Rondônia também está incluído porque ela também faz parte com os adereços, botões de cascas de coco e produtos da Amazônia mesmo, né?
9: O dinheiro arrecadado no fim do ano é repartido entre todas as organizações que participam da cooperativa. Esse é um modelo de economia popular e solidária, forma coletiva de organização em que os trabalhadores se baseiam na cooperação e na solidariedade. Para fortalecer iniciativas como essa, o governo vai investir 160 milhões de reais. O anúncio foi feito nesta sexta-feira, durante o primeiro Festival Nacional de Economia Popular e Solidária, realizado no Rio de Janeiro, com apoio do Ministério do Trabalho e Emprego. Fernando Zamban, secretário nacional de Economia Popular e Solidária, explica a que esse dinheiro se destina.
11: Grande parte dos investimentos vem no apoio à melhoria da gestão dos empreendimentos, que é o grande problema, o grande gargalo identificado por esses empreendimentos. Outra parte é investimento, adquirir equipamentos, logística, para permitir que eles tenham mais condições de disputar licitações públicas, acesso ao mercado, colocar o produto no mercado convencional que nós encontramos nas prateleiras, ter produto da economia solidária também disponível para a população em geral.
9: Ainda durante o evento, foi assinada a portaria que institui o segundo Plano Nacional de Economia Solidária, principal instrumento de planejamento estratégico do setor. A carioca Maria Inês de Queiroz Calper faz questão de comprar itens artesanais e contribuir para a valorização de iniciativas ligadas à economia solidária.
12: Primeiro que eu acho mais belo, eu acho o preço mais justo e eu dou realmente o valor. Essa coisa do tempo, da dedicação, né, do físico da pessoa, debruçar sobre aquilo e fazer aquele trabalho manual, eu acho isso muito importante.
9: Hoje há cerca de 30 mil empreendimentos econômicos solidários no país, geralmente na área de artesanato e na produção de alimentos, sendo que a maior parte dessas organizações ainda atuam de maneira informal. Reportagem Natália Koslick.
2: Em entrevista à TV Brasil, da empresa Brasil de Comunicação, o diretor do Programa Nacional de Imunizações, Éder Gatti, explicou sobre a suspensão temporária da vacina contra a dengue do Butantan.
3: A ideia é estudar os casos junto ao Instituto e à Anvisa para identificar possíveis fatores de risco e orientar a população da forma mais segura possível.
2: Mais cedo, nós conversamos com a repórter Natália Koslick para entender o que houve e as providências que estão sendo tomadas. Boa noite, Natália. Vamos rememorar o que houve. A vacina começou a ser aplicada, foi suspensa essa semana, né? Conta pra gente.
9: Boa noite, Mariana, Luciano e ouvintes da Voz do Brasil. A vacina contra a dengue, desenvolvida pelo Instituto Butantan, passou por todos os estudos e testes necessários antes de ser disponibilizada à população. Ou seja, ela seguiu o processo normal das vacinas que são incorporadas para distribuição pelo Sistema Único de Saúde. O que acontece é que quando a escala foi ampliada, foram manifestados aqueles 42 casos de eventos raros divulgados pelo Ministério da Saúde no início da semana. E por isso a decisão pela suspensão temporária do imunizante. Agora esses casos vão ser avaliados individualmente para investigar o que houve com esses pacientes e possíveis fatores de risco que tenham interação com a vacina. Em entrevista à TV Brasil, o diretor do Programa Nacional de Imunizações, Éder Gatti, explicou como funciona esse processo.
13: A gente vai fazer um levantamento assim, quais foram os fatores de risco que levaram essas pessoas a desenvolverem esses agravos, considerando que a maioria e a grande maioria não desenvolveu. Porque eventualmente nessas investigações a gente acaba identificando fatores de risco que permite a gente direcionar a vacina para um grupo e contraindicar para outro. Por exemplo, pode ser desde um uso de medicamento, pode ser desde uma doença que a pessoa tenha, pode ser até mesmo a idade dela. Tudo isso são coisas que a gente precisa avaliar com muito cuidado para tomar a melhor decisão e garantir a proteção da população. Quando a gente vacina em massa, os eventos muito raros aparecem, que foi justamente o que aconteceu.
9: Vale ressaltar que foram notificados 42 eventos em um universo de 500 mil pessoas que haviam sido vacinadas até o momento.
3: Natália, com essa suspensão, o que acontece com as doses do imunizante que já foram distribuídas aos estados e municípios?
9: Luciano, por enquanto essas doses ficam em stand-by, até que haja uma definição definitiva sobre essa análise, que está sendo desenvolvida em parceria com o Instituto Butantan e a Anvisa.
2: Agora, Natália, existe uma outra vacina contra a dengue, do laboratório Takeda, que também foi incorporada ao SUS e que já vinha sendo aplicada em crianças e adolescentes, né? Sei que deve ter muita gente preocupada com isso por aí. Muda alguma coisa no caso desse imunizante?
9: A princípio não, Mariana. O diretor do Programa Nacional de Imunizações, Adergati, explicou que no caso da vacina do laboratório japonês, não foram encontrados agravos.
13: A vacina do laboratório Takeda, que foi incorporada em 2024, nós já temos quase 9 milhões de pessoas vacinadas pelo SUS, de 10 a 14 anos, e nós fizemos a mesma avaliação com essa vacina e não encontramos nada semelhante até o momento. Então, a vacinação contra a dengue das crianças e dos adolescentes de 10 a 14 anos é feita com outra vacina, e essa outra vacina tem um bom perfil de segurança, uma vez feita conforme os protocolos do Ministério da Saúde.
3: Agora, como evitar que essa investigação acabe gerando desconfiança sobre a eficácia das vacinas em geral?
9: Pois é, Luciano, exatamente o contrário. Esse episódio deve ser interpretado de forma oposta, na visão do diretor do Programa Nacional de Imunizações. Ele fez questão de ressaltar que todo esse processo da suspensão temporária deve reforçar a confiança das pessoas no trabalho de controle dos órgãos de saúde, já que foi o próprio governo que divulgou os casos e que prestou os esclarecimentos.
13: O Ministério deu toda a transparência para o que foi encontrado. Isso demonstra que as pessoas devem ter confiança no programa e confiança no Sistema Único de Saúde. Porque se nós encontrarmos qualquer problema em qualquer produto que é utilizado na população, nós seremos os primeiros a tomar providência e os primeiros a comunicar.
9: Vale lembrar que a vacina contra a dengue, desenvolvida pelo Butantan, estava sendo aplicada apenas em cidades de São Paulo, Minas Gerais, Ceará e Tocantins. E para quem tomou a vacina nos últimos 21 dias, a orientação do Ministério da Saúde é fazer o acompanhamento em uma unidade de saúde local para observar possíveis reações adversas. Mariana, Luciano.
2: Obrigada, Natália Kozlik, pelas suas informações aqui na Voz do Brasil.
3: Daqui a pouquinho, às 23 horas e 59 minutos de hoje, as inscrições para o Exame Nacional do Ensino Médio.
2: Esse mesmo prazo vale para quem deseja solicitar atendimento especializado e tratamento por nome social.
3: As provas serão aplicadas nos dias 8 e 15 de novembro em todo o país e são a principal porta de entrada para a educação superior no Brasil, como destacou o ministro da Educação, Leonardo Bacchini.
14: O Enem é muito importante porque é a principal ferramenta de acesso à educação superior no Brasil hoje. Com seu resultado do Enem, você pode acessar o SISU, ou seja, você pode ingressar nas universidades federais, em universidades estaduais, nas universidades públicas do Brasil. Você pode acessar o ProUni, você pode acessar o FIES e muitas universidades privadas também utilizam ao longo do ano a nota do Enem. E agora temos uma novidade, que as universidades federais também, no meio do ano, têm o SISU+, que aproveita também as notas do Enem. Com isso, sua vida muda.
2: As inscrições devem ser realizadas na página do participante, no endereço enem.inep.gov.br/participante.
3: Lembrando que os estudantes concluintes do ensino médio da rede pública também devem acessar esse mesmo endereço para confirmar a participação no Enem e complementar as informações necessárias.
2: Desacelerou no mês de maio com índice de 0,58% contra 0,67% no mês de abril.
3: De acordo com o Instituto Brasileiro de Geografia e Estatística, os maiores impactos foram dos grupos alimentos e bebidas, seguidos por habitação, cuidados pessoais e energia elétrica.
2: Em 2026, até maio, a inflação é de 3,20% e nos últimos 12 meses, a alta no custo de vida é de 4,72%.
3: O próximo lote de restituição do imposto de renda de pessoa física será pago em 30 de junho.
2: Os demais créditos serão programados para 31 de julho e 31 de agosto.
3: O primeiro lote foi pago em 29 de maio e somou 16 bilhões de reais.
2: Entre as novidades desse ano está o cashback, destinado a contribuintes com direito à restituição, que não estavam obrigados a apresentar a declaração referente a 2024.
3: Nesses casos, a Receita Federal vai elaborar uma declaração no modelo simplificado.
2: O pagamento desse lote será feito em 15 de julho.
3: E essas foram as notícias do Governo do Brasil.
2: Uma realização da Secretaria de Comunicação Social da Presidência da República.
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2: Fique agora com as notícias do Poder Judiciário e do Congresso Nacional. Boa noite, um bom fim de semana.
3: A gente volta na segunda-feira. Boa noite, até lá.
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17: STF determina ajustes no plano de reestruturação da CVM.
18: No dia de combate ao trabalho infantil, TST destaca a campanha Vida de Aprendiz.
17: Para o STJ, comprador de imóvel tem legitimidade para exigir obras em áreas comuns.
18: Boa noite, eu sou Marcela Luiza.
17: E eu sou Walter Lima.
18: O Supremo Tribunal Federal determina novas medidas para reforçar a atuação da Comissão de Valores Mobiliários, órgão responsável pela fiscalização do mercado de capitais brasileiro.
17: A decisão é do ministro Flávio Dino, relator do caso no STF. Judite Aragão.
19: O ministro reconheceu avanços nas medidas voltadas à modernização tecnológica da Comissão de Valores Mobiliários, como o uso de inteligência artificial, a integração de bases de dados e a ampliação da cooperação entre órgãos de fiscalização. Mas considerou insuficientes as propostas relacionadas ao aumento da produtividade e à recomposição do quadro de pessoal da autarquia. Na decisão, Flávio Dino rejeitou a meta apresentada pela União de reduzir em apenas 20% o estoque de processos administrativos em tramitação. O ministro considerou o índice incompatível com a gravidade da crise e determinou a apresentação de novas metas para acelerar a análise e o julgamento dos casos.
18: Hoje, 12 de junho, é o Dia Mundial de Combate ao Trabalho Infantil.
17: Para marcar essa data, a Justiça do Trabalho criou a campanha nacional Vida de Aprendiz. Começar certo faz toda a diferença. Que está sendo promovida durante todo o mês. Larissa Batista.
20: O foco do TST tem sido converter esse tipo de ação irregular em vagas de jovem aprendiz, garantindo proteção legal, remuneração e a permanência na sala de aula. Os dados mais recentes do IBGE mostram que o país tem mais de 1.650.000 crianças e adolescentes entre 5 e 17 anos em situação de trabalho infantil. Alguns são submetidos às piores formas de exploração, que envolvem graves riscos à saúde e à segurança.
18: Comprador de imóvel pode ajuizar ação individual para exigir obras de infraestrutura em áreas comuns do condomínio.
17: Para o STJ, não é necessária a ação coletiva dos condôminos. Fátima Uchoa.
21: O comprador de um lote ajuizou ação contra a construtora responsável pelo loteamento, pedindo a conclusão de obras de infraestrutura nas áreas comuns que estavam atrasadas. A Justiça de Goiás condenou a empresa a finalizar as obras e aplicou multa contratual pelo atraso na entrega. A terceira turma do STJ manteve a determinação. Segundo a relatora ministra Nancy Andrighi, embora a conclusão das obras prometidas em contrato seja um direito coletivo de todos os proprietários, o descumprimento também atinge diretamente a esfera particular de cada um, o que permite a atuação individual na justiça.
18: Ministro Cássio Nunes Marques completa um mês na presidência do Tribunal Superior Eleitoral.
17: Defesa da urna eletrônica e do voto livre marcam o primeiro mês de gestão. Fábio Ruas.
22: O ministro Cássio Nunes Marques tem uma agenda marcada pela defesa da democracia, inclusão, fortalecimento da confiança no sistema eletrônico de votação e pela preparação para as eleições 2026. Outro foco da gestão é o enfrentamento da desinformação e do uso indevido da inteligência artificial.
18: Justiça Federal determina medidas para garantir serviços de saúde em reservas extrativistas no Amazonas.
17: Decisão atende a pedido do Ministério Público Federal, Sabrine Menezes.
0: Segundo as investigações, as Resex Ituxi e Médio Rio Purus, localizadas em Lábrea, abrigam diversas comunidades tradicionais que enfrentam dificuldades de acesso aos serviços de saúde devido à localização e às peculiaridades da região. Com a decisão, a União e o município devem apresentar, em até 30 dias, medidas para garantir transporte de emergência e atendimento médico para as comunidades. Caso não cumpram as determinações, União e município podem ser multados em R$5.000 por dia.
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18: Uma boa noite.
17: Bom fim de semana e até segunda-feira.
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1: Eu sou Humberto Pinheiro e estes são os destaques de hoje do Jornal do Senado que começa agora. Projeto aprovado no Senado amplia a proteção à honra e à privacidade das pessoas. Trabalhadores da safra não poderão acumular salário e benefícios sociais. Proposta pode facilitar a quitação de dívidas entre contribuintes e o poder público. Boa noite. Uma proposta que restringe a divulgação de imagens de vítimas de crimes ou acidentes avançou no Senado. O projeto foi aprovado pela Comissão de Constituição e Justiça e segue agora para análise do plenário. A medida prevê limites para a divulgação e o compartilhamento de imagens que possam expor a dignidade das vítimas e de seus familiares. Repórter Pedro Pincer.
5: O texto altera o Código Civil para prever que o registro ou a divulgação de imagens de vítimas de crimes ou acidentes e de cadáveres poderão ser proibidos quando atingirem a honra da pessoa retratada ou tiverem finalidade comercial. Atualmente, a legislação já prevê restrições para a divulgação de escritos e imagens de uma pessoa nessas situações. O relator, senador Marcelo Castro, do MDB do Piauí, falou sobre o fato que motivou a apresentação do projeto.
23: Foi o acidente que aconteceu com a cantora Marília e compositora Marília Mendonça, que foi filmada a imagem dela, foi divulgado. Isso causou um grande trauma e esse projeto visa exatamente a proteger essas imagens de pessoas que são vítimas de acidente ou de violência.
5: O texto alternativo de Marcelo Castro altera ainda a pena prevista no texto original. Em vez de reclusão, a punição passa a ser de detenção de 6 meses a 2 anos e multa. A proposta segue agora para o plenário.
1: A criação da Universidade Federal do Xingu, no Pará, avançou no Senado. A Comissão de Educação aprovou o projeto que institui a UFX, com sede no município de Altamira. A Universidade Federal do Xingu deverá atender cerca de 430 mil moradores de municípios da região da Transamazônica e das bacias dos rios Xingu e Tapajós. Mais informações com o repórter Rodrigo Rezende.
24: A Comissão de Educação do Senado aprovou a criação da Universidade Federal do Xingu, a UFX. Pela proposta, a nova instituição com sede em Altamira será criada a partir do desmembramento da Universidade Federal do Pará. A relatora do projeto, senadora professora Dorinha Seabra, do União do Tocantins, destacou que a presença de uma universidade federal modifica o cenário social da região de instalação.
25: A implantação de uma instituição autônoma com capacidade em pesquisa e extensão contribui sensivelmente para a transformação da realidade social e econômica do seu entorno.
24: O senador Zequinha Marinho, do Podemos do Pará, afirmou que o funcionamento de uma universidade federal em Altamira irá contribuir muito para uma região que fica centenas de quilômetros afastada da capital, Belém.
26: A cidade de Altamira, que é o principal polo da Transamazônica, é em torno de 850 quilômetros. Então, há um vazio nessa região da presença da universidade pública para preencher esse espaço, atendendo não só a cidade de Altamira, que já é, digamos, a sede da extensão da UFPA lá. e faz um trabalho extraordinário. Mas não tem pernas para atingir os municípios do Xingu, né?
24: A proposta, que foi apresentada pelo então senador Paulo Rocha, do PT do Pará, será analisada agora pela Câmara dos Deputados.
1: O senador Rogério Marinho, do PL do Rio Grande do Norte, criticou a condução da política econômica do governo federal e afirmou que o crescimento dos gastos públicos tem provocado o aumento da dívida do país. Segundo o parlamentar, a situação fiscal brasileira se deteriorou nos últimos anos e poderá gerar impactos negativos para as próximas gerações. O senador comparou os indicadores econômicos atuais aos registrados durante a gestão do ex-presidente Jair Bolsonaro. Para Marinho, o aumento das despesas públicas é resultado da criação de novos tributos. O parlamentar também citou projeções da instituição fiscal independente sobre a relação entre dívida pública e produto interno bruto, o PIB.
4: Nós sabemos que ao final deste período, a dívida, relação dívida-PIB, que era 71 pontos percentuais, segundo o IFE, que é a nossa instituição fiscal independente aqui do Senado da República, baterá 84 pontos percentuais. Significa que os brasileiros vão herdar uma herança maldita do governo do PT.
1: Trabalhadores rurais contratados por safra não poderão acumular o salário com benefícios sociais. O governo federal vetou integralmente o projeto aprovado pelo Congresso que autorizava a manutenção desses benefícios durante a contratação temporária no campo. A proposta tinha como objetivo estimular a contratação de mão de obra sazonal na agricultura sem a perda de programas sociais. Com o veto, a decisão agora será analisada pelo Congresso Nacional, que poderá manter ou derrubar o veto. Repórter Marcela Cunha.
6: A proposta determinava que o salário recebido em atividades de plantio e colheita não entrasse no cálculo da renda familiar usado para conceder ou manter benefícios sociais como Bolsa Família. Na justificativa do veto, o governo afirmou que a proposta é inconstitucional e criaria uma despesa obrigatória e permanente sem estimativa do impacto financeiro. Mas o relator do projeto, o senador Jaime Bagatoli, do PL de Rondônia, argumentou que a dificuldade de contratar trabalhadores já provoca perdas em diferentes culturas e regiões do país.
7: O pessoal da Bahia está de joelho por não ter mão de obra. Está se perdendo manga, cacau, uva e ninguém pode fazer essa contratação sem carteira assinada.
6: Pelo texto aprovado no Senado, o trabalhador poderia aceitar o emprego formal durante a safra sem perder imediatamente o benefício. O veto ainda será analisado em uma sessão conjunta do Congresso Nacional.
1: Já o senador Lucas Barreto, do PSD do Amapá, defendeu o avanço da exploração de petróleo e gás na margem equatorial, faixa litorânea que se estende do Amapá ao Rio Grande do Norte. Segundo o parlamentar, a atividade pode representar uma oportunidade para reduzir desigualdades históricas na Amazônia e impulsionar o desenvolvimento econômico do estado que ele representa. O Senado deve analisar um projeto de lei que permite a utilização de créditos e direitos creditórios para quitar dívidas entre a União, estados e municípios e contribuintes. A medida pretende dar mais eficiência à gestão de créditos públicos e facilitar a solução de pendências financeiras entre o poder público e os contribuintes. Repórter Alexandre Campos.
8: O mecanismo previsto no projeto é simples. O particular, pessoa física ou jurídica que tiver um direito líquido e certo para receber da União como precatório federal ou crédito de tributo federal reconhecido, poderá receber autorização federal para usá-lo para quitar ou amortizar uma dívida que tem com estados, distrito federal ou municípios. As prefeituras e os governos estaduais, por sua vez, poderão usar esses créditos dos particulares para pagarem ou reduzirem suas dívidas com o governo federal. Essa triangulação, segundo o autor do projeto, o senador Alan Rick, do Republicanos do Acre, vai facilitar o pagamento de dívidas.
10: A ideia é dar utilidade econômica a créditos que já existem e permitir que eles sejam usados para resolver passivos públicos de forma mais eficiente.
8: Alan Rick lembrou ainda que os estados, o Distrito Federal e os municípios poderão limitar o uso desse mecanismo, considerando os contribuintes que dificilmente pagariam suas dívidas com esses entes.
1: Com trabalhos técnicos de Josivaldo Souza, o Jornal do Senado fica por aqui. Acompanhe agora as notícias do Tribunal de Contas da União e da Câmara dos Deputados. Boa noite e bom fim de semana.
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2: O Tribunal de Contas da União avaliou o sistema de concessão automática de benefícios do Instituto Nacional de Seguridade Social, o INSS. A ferramenta foi criada para agilizar a análise dos pedidos e reduzir o tempo de espera dos segurados. A fiscalização apontou avanços na automação, mas também que os resultados esperados ainda não foram alcançados. Um dos problemas é que a fila de espera e o tempo de análise continuam sendo desafios para o INSS. A auditoria identificou o uso de sistemas antigos, falta de pessoal e dificuldades para ampliar o número de benefícios concedidos de forma automática. O TCU fez recomendações para aumentar a segurança das análises automáticas e melhorar o atendimento ao cidadão. Saiba mais em tcu.gov.br.
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3: Câmara facilita o acesso de garis ao banheiro durante o período de serviço. Projeto que proíbe atenuante em crimes de violência sexual vai a plenário.
9: Salvador poderá ser a sede simbólica do governo federal no dia 2 de julho.
11: Boa noite. Os deputados aprovaram um projeto que transfere simbolicamente a sede do governo federal para Salvador no dia 2 de julho. Agora o texto será analisado pelo Senado, como informa a repórter Daniele Lessa.
12: A Câmara dos Deputados aprovou o projeto que estabelece a transferência simbólica e temporária da sede do governo federal para a cidade de Salvador, capital da Bahia, no dia 2 de julho de cada ano. O 2 de julho é o principal feriado estadual da Bahia, celebrando a consolidação da independência do Brasil com a expulsão definitiva das tropas portuguesas de Salvador em 1823, em lutas que tiveram a participação de figuras históricas como Maria Quitéria, jovem que se disfarçou de homem, ingressou no exército para lutar pela independência, mostrando grande habilidade no combate. Pelo texto aprovado, apresentado pelo deputado Léo Prates, da Bahia, a sede do governo federal será transferida simbolicamente para Salvador nessa data, em homenagem às celebrações da independência. A medida terá caráter simbólico e não interrompe o funcionamento normal das instituições em Brasília. Relator da proposta, o deputado Gabriel Nunes, do PSD baiano, destacou que a independência brasileira não se limitou a um único episódio, tendo a Bahia um papel central nesse processo, especialmente no Recôncavo Baiano, que serviu como base de organização das forças que lutaram contra o domínio português após a proclamação da independência em 7 de setembro.
13: Naturalmente, o 7 de setembro de 1822 é de grande valia, de grande importância, representa o grito de independência do nosso país, mas ainda havia grande dificuldade na consolidação em diversas localidades e nosso estado teve um papel preponderante para essa consolidação, principalmente no nosso Recôncavo Baiano.
12: O deputado Kim Kataguiri, do Missão de São Paulo, se manifestou contra a votação do projeto, argumentando que existem temas de maior relevância para serem aprovados no plenário da Câmara.
14: Está muito caro o Congresso para fazer esse trabalho, para ficar decidindo sobre esse tipo de pauta. Sinceramente, vossas excelências acham que não há matéria mais importante, que essa é a prioridade para ser levado para o plenário, que não poderia aprovar numa comissão?
12: O projeto que estabelece a transferência simbólica da sede do governo federal para Salvador no dia 2 de julho agora será analisado pelo Senado. Da Rádio Câmara de Brasília, Daniele Lessa.
16: Direitos Humanos.
3: Clarissa Tércio, do PP de Pernambuco, critica a participação de crianças na última edição da Parada do Orgulho LGBT+, em São Paulo. A parlamentar argumenta que o evento possui conteúdo estritamente adulto e inadequado para menores de idade.
11: Segundo Clarissa Tércio, a infância está sendo utilizada como instrumento de militância ideológica por meio de financiamento público a entidades do setor. A deputada também acusa políticos da esquerda de realizar campanha eleitoral antecipada no evento.
16: Segurança Pública.
3: Os deputados aprovaram um projeto que proíbe atenuantes em crimes de violência sexual. Saiba mais sobre a proposta, que está pronta para entrar na pauta do plenário, na reportagem de Maria Neves.
0: A Comissão de Constituição e Justiça aprovou o projeto da deputada Laura Carneiro, do PSD do Rio de Janeiro, que proíbe a redução de pena para crimes sexuais, independente da idade do agressor. A proposta também veda a diminuição do prazo de prescrição de crimes de natureza sexual. O projeto ainda será votado pelo plenário. Atualmente, a legislação determina que nos casos de violência sexual cometidos por menores de 21 anos no momento da agressão e de maiores de 70 anos quando for proferida a sentença, a pena pode ser reduzida à metade. O tempo de prescrição também cai pela metade nessas mesmas circunstâncias. Uma lei que entrou em vigor no ano passado, também sugerida por Laura Carneiro, proíbe a redução de pena e de prazo de prescrição caso a vítima de violência sexual seja mulher. O objetivo do projeto aprovado é estender essa vedação a todos os crimes sexuais. O relator, deputado Ricardo Aires, do Republicanos do Tocantins, afirma que, embora a violência sexual afete na grande maioria dos casos mulheres e meninas, homens e meninos também podem ser vítimas e merecem igual proteção do Estado.
17: Nós vemos uma escalada no país de crimes sexuais. Acontece cotidianamente fatos lamentáveis, de maneira que, ao tirarmos das circunstâncias de atenuação de pena e também no que diz respeito à redução dos prazos prescricionais, os praticantes desses crimes, nós vamos estar, de certa forma, colaborando com uma justiça que seja eficiente, que seja célere.
0: Com a mudança, todos os agressores sexuais ficarão sujeitos ao cumprimento integral da pena. O aumento do prazo de prescrição do crime também é importante, como explica Ricardo Aires, porque a justiça passa a ter mais tempo para investigar os casos. Da Rádio Câmara de Brasília, Maria Neves.
11: Otone de Paula, do PSD do Rio de Janeiro, apresentou projeto que prevê o aumento das penas para crimes contra a dignidade sexual de crianças e adolescentes quando praticados por ministros religiosos ou pessoas que exerçam funções equivalentes.
3: O deputado entende que a posição de liderança espiritual aumenta a gravidade dos delitos por causa da relação de confiança estabelecida com as vítimas e suas famílias. Para Otone de Paula, é necessário adotar punições mais rigorosas para coibir esse tipo de violência.
11: Dr. Jaziel, do PL do Ceará, celebra o avanço da proposta que reduz a maioridade penal para 16 anos. No entendimento do deputado, a medida atende a um clamor da sociedade que quer o combate à impunidade.
3: De acordo com o Dr. Jaziel, a legislação atual serve de proteção para criminosos que atuam a serviço de facções, valendo-se da menoridade. O parlamentar espera que a matéria avance com urgência na comissão especial e no plenário da Câmara.
16: Meio Ambiente.
11: Chico Alencar, do PSOL do Rio de Janeiro, denuncia ameaças sofridas por moradores da Serra da Chapadinha, na Bahia, que atuam na defesa do meio ambiente. Ele alega que as vítimas enfrentam intimidações relacionadas à especulação imobiliária e à exploração mineral.
3: O parlamentar cobra providências das autoridades para garantir a segurança dos defensores socioambientais e a preservação da área ameaçada. Chico Alencar afirma que vai acompanhar o caso para assegurar a proteção das pessoas envolvidas e dos direitos das comunidades locais.
16: Educação.
11: Proposta regulamenta o uso de uma terapia específica para o acompanhamento de pessoas com autismo. A repórter Sofia Peçanha tem os detalhes da regulamentação que está sendo analisada pelas comissões da Câmara.
15: A Comissão do Trabalho aprovou o projeto que estabelece critérios para a utilização da terapia baseada na análise do comportamento aplicada, conhecida como ABA. A proposta busca regulamentar a atuação de profissionais da saúde e da educação que utilizam a técnica, principalmente no acompanhamento de pessoas com transtorno do espectro autista. O objetivo é desenvolver habilidades de comunicação, socialização e autonomia, garantindo mais segurança e qualidade no atendimento, como afirma a deputada Flávia Moraes, relatora na comissão.
18: E a intenção do projeto é justamente regulamentar, criar critérios, definir nível de qualificação, de capacitação para que os profissionais apliquem essa técnica. Porque, na verdade, no meio disso, a gente tem aqueles que não estão preparados e, pela falta de conhecimento, de preparo, acaba comprometendo, ao invés de ajudar, compromete aí a saúde, o desenvolvimento dessa criança, dessa pessoa.
15: A ABA é uma abordagem baseada na ciência do comportamento, que utiliza métodos estruturados e reforço positivo para estimular o aprendizado e a adaptação do paciente. Pelo texto, a terapia poderá ser aplicada por profissionais das áreas de saúde e educação, desde que sejam graduados ou pós-graduados em análise do comportamento aplicada. Segundo a relatora, a definição de critérios mínimos de formação é essencial para evitar atendimentos inadequados e proteger os pacientes.
18: Então, por isso, a necessidade da definição aí desses critérios, das exigências de escolaridade, formação para esse profissional, para que a gente possa garantir mais segurança nesse tratamento, na aplicação dessa terapia.
15: A proposta também prevê que estagiários e acompanhantes terapêuticos atuem sob supervisão de profissionais qualificados. A expectativa, segundo Flávia Moraes, é ampliar o acesso ao tratamento em todo o país, com mais profissionais capacitados e maior cobertura nos municípios. Para ser aprovado, o projeto que estabelece critérios para a utilização da terapia baseada na análise do comportamento aplicada precisa ser analisado por mais 3 comissões, seguindo agora para a Comissão de Educação. Da Rádio Câmara de Brasília, Sofia Peçanha.
16: Justiça.
3: Adriana Ventura, do Novo de São Paulo, defende decreto legislativo contra medidas federais que regulam as redes. A deputada classifica os normativos do Executivo como censura explícita e tentativa de cerceamento à liberdade de expressão e da imprensa.
11: Adriana Ventura também sugere a votação da proposta que acaba com o foro privilegiado. A parlamentar defende que todos os cidadãos e autoridades respondam sob as mesmas regras da justiça comum.
3: Na opinião de Raimondo, PT do Rio de Janeiro, as denúncias sobre uma suposta operação financeira ilegal envolvendo o filme sobre a biografia de Jair Bolsonaro aumentaram a rejeição à família. Segundo ele, os recursos para o filme seriam de fundo de previdência dos servidores fluminenses.
11: Para Raimondo, as acusações configuram crime de evasão de divisas e ato de lesa pátria, agravados pelo envio de relatórios confidenciais do país à autoridade estrangeiras. Ele pede que a Procuradoria-Geral da República adote medidas severas diante desses fatos.
16: Eleições.
3: Bom Gás, do PT do Rio Grande do Sul, questiona a decisão do Tribunal Superior Eleitoral que suspendeu a divulgação de uma pesquisa de opinião sobre a eleição para a presidência da República. O parlamentar menciona que entidades do setor consideram a suspensão inconstitucional.
11: Bom Gás explica que o levantamento abordava a reação popular diante de denúncias de repasses financeiros milionários envolvendo o Banco Master e o filme sobre Jair Bolsonaro. Para ele, as investigações sobre a suposta fraude financeira desgastaram a imagem da oposição.
16: Economia.
3: O prazo de responsabilidade de construtoras por imóveis entregues pode aumentar. É o que prevê projeto em debate no Congresso, como informa o repórter Luiz Cláudio Canuto.
5: O prazo de responsabilidade das empreiteiras por obras entregues pode aumentar, beneficiando os proprietários de imóveis. É o que prevê uma proposta em discussão no Congresso. O texto já foi aprovado pela Câmara e aguarda a votação no Senado. Pelo projeto aprovado até o momento, o Código Civil será alterado de forma a ser ampliado de 5 para 10 anos o prazo máximo em que o empreiteiro é responsável pela segurança e estabilidade das obras. Os prazos de garantia deverão variar conforme o tipo de defeito encontrado na obra e começarão a valer a partir da entrega do imóvel, da conclusão da obra ou da emissão do auto de conclusão, o que ocorrer primeiro. O relator do projeto na Comissão de Constituição e Justiça da Câmara, deputado Toninho Vantcher, do PP do Paraná, propôs diferenciar os vícios e defeitos encontrados a fim de estabelecer prazos de garantia e prescrição diferentes, seguindo o modelo do direito espanhol. O prazo aumenta de 5 para 10 anos para problemas na estrutura ou na fundação que comprometam a segurança da construção. Aumenta de 3 para 5 anos para defeitos em partes da obra ou nas instalações que impeçam o uso do imóvel. E de 1 para 2 anos para defeitos de acabamento, como pintura, pisos e equipamentos instalados. Toninho Vantcher explica o alcance do projeto.
19: Ele vem trazer uma segurança maior para quem compra o imóvel. Você que vai comprar um imóvel, você vai ter uma garantia de 10 anos da estrutura, né, que é aplicada para você construir uma casa. Então, hoje é 5 anos, então você vai ter 10 anos se acontecer algum problema, algum episódio por falha da construção, você tem direito de recorrer e a empresa tem que sanar esse erro. E nós relatamos esse projeto e fizemos realmente um relatório que atende o interesse tanto das construtoras como também daquele que compra o imóvel. Aquele que compra, ele tem que ter certeza que está comprando um imóvel em condições. E para isso ele terá 10 anos para poder reclamar caso ocorra alguma falha construtiva do imóvel.
5: O texto também prevê o direito do proprietário de pedir o cancelamento do contrato dentro do prazo de 1 ano, a partir do início da garantia. Mesmo nesses casos, o empreiteiro continua responsável pelos consertos durante o período de garantia. Por outro lado, a proposta aprovada na Câmara estabelece que a construtora ou empreiteiro não será responsável se o imóvel não receber manutenção adequada ou forem feitas reformas que mudem a estrutura original da construção. O projeto foi apresentado pelo deputado Celso Russomano, do Republicanos de São Paulo. Para virar lei, precisa ser aprovado pela Câmara e pelo Senado. Da Rádio Câmara de Brasília, Luiz Cláudio Canuto.
16: Relações Exteriores.
11: Jandira Fegali, do PCdoB do Rio de Janeiro, relata os resultados de uma missão nos Estados Unidos para tratar de economia e segurança nacional. A deputada cita a entrega de documentos contrários à imposição de tarifas comerciais contra o Brasil e em defesa da soberania do PIX.
20: Jandira Fegali acrescenta que a comitiva também pediu a investigação de uma suposta lavagem de dinheiro envolvendo empresários e membros da família Bolsonaro. Ela informa que foram apresentadas provas de remessas financeiras irregulares destinadas a um fundo no Texas.
16: Trabalho.
11: A Câmara aprovou proposta que facilita o acesso de garis ao banheiro durante o serviço. O repórter José Carlos Oliveira explica como isso será feito.
21: As comissões da Câmara dos Deputados aprovaram o projeto de lei que garante ao trabalhador que exerce suas atividades ao ar livre o acesso gratuito a banheiros durante o serviço. A medida beneficia, por exemplo, os garis e os jardineiros. A proposta partiu do deputado Gilberto Abramos, do Republicanos de Minas Gerais, e prevê que o empregador cumpra a medida por meio da instalação de banheiros químicos nos locais de trabalho ao ar livre, ou faça parceria com outros empreendimentos que tenham banheiros disponíveis. O texto também garante o acesso desses trabalhadores a banheiros instalados em prédios públicos e privados. O relator na Comissão do Trabalho, o deputado Sérgio Silva, do Republicanos de Pernambuco, regulamentou esse ponto.
22: A legislação brasileira deve criar condições para o trabalho de todos que sejam dignos. Em relação aos estabelecimentos comerciais, como esses estabelecimentos são privados, privados, entendemos que é necessário que o acesso seja condicionado às exigências próprias do estabelecimento, porque a entrada de pessoas traz questões relativas à segurança e à retribuição pelo uso do espaço.
21: O deputado Césio Silva explica agora o acesso aos prédios públicos.
22: Quanto aos prédios de órgãos públicos, deve ser observado as condições de acesso ao prédio, como a emissão de identificação, por exemplo. No mais, pretendemos incorporar ao projeto a previsão de que o próprio empregador deva articular na gestão do seu empreendimento forma de assegurar que os trabalhadores tenham acesso às instalações sanitárias.
21: Outra alteração do relator foi garantir a inclusão dessas regras na CLT, Consolidação das Leis do Trabalho. O texto também foi aprovado na Comissão de Constituição e Justiça e segue para análise do Senado, sem necessidade de votação no plenário da Câmara. Da Rádio Câmara de Brasília, José Carlos Oliveira.
4: Transportes.
20: Beto Preto, do PSD do Paraná, informa a criação de uma subcomissão para acompanhar o fim da concessão da Malha Ferroviária Sul, prevista para 2027. Ele acredita que o tema exige ampla discussão diante dos impactos para os municípios atravessados pelos trilhos.
11: Beto Preto defende o debate de alternativas que ampliem a segurança nas passagens de nível e melhorem a convivência entre a operação ferroviária e o trânsito urbano. Ele diz que é preciso construir soluções que atendam tanto à população quanto à logística do transporte ferroviário.
20: Cobalcini, do MDB, defende a concessão de importantes rodovias federais em Santa Catarina como alternativa para acelerar investimentos em infraestrutura. Na visão do deputado, a falta de recursos públicos tem dificultado a execução de obras estratégicas para o estado.
11: Cobalcini afirma que a duplicação de trechos como as BRs 282, 470 e 153 são fundamentais para melhorar a segurança na

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1: 10:20.
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2: 5, 4, 3, 2. Parem. Espera aí. Onde é que vocês pensam que vão? Hã?

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1: 11:19.
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1: 11:42.
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0: 2:09.
1: Aldaí Playboy. Tamo junto, safadão. Eu não me sazio, não, hein?
2: O moleque do sítio chegou, hein, fio?
1: E é que é, viu?

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2: Diego, Vitor Hugo, do LP.

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1: Essa moda é apaixonada demais. Eu não queria viver uma história dessa, não, viu?

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1: Obrigado!
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1: 4:10. 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

0: explodir?
1: Vambora, Zezé!
0: O que tá faltando então, Luciano?
1: Tá faltando ali.

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0: o de casa, bom dia, quanta alegria se sente quando alguém nos recebe.
1: O de casa, o de casa.
0: 5:02 em São Joaquim, alô São Joaquim, cidade interior. Alô Santa Catarina, Paraná, alô Rio Grande do Sul. Alô, heróis da madrugada, bom dia!
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0: Estamos dando início a mais uma edição do programa Batendo Estrevo desta manhã de sábado. Então, olha aí, chegou ele o sábado, 13 de junho de 2026. A partir de agora, o melhor da música tradicionalista, regionalista, nativista, a música gaúcha, imperando nas ondas a 104.1 Nevasca FM. Os informativos jornalísticos, a previsão do tempo. Temos o recado dos nossos valorosos anunciantes e sua valiosíssima participação. Sou Agnaldo Pinto, estarei com você até às 8 horas da manhã em mais uma edição do Batendo Estrivo. Obrigado, senhor, por mais esse dia, por mais esta oportunidade de ao menos tentar ser melhor. Obrigado pelas bênçãos de ontem, de hoje e as que virão. Tempo, temperatura. Oh, neste momento estamos com 7 graus de temperatura, umidade relativa do ar em 94%, sobrando a 18.

0: 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Emocionados, todos juntos, clamam pela proteção da Ave Maria.
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1: Este é o Giro de Notícias, eu sou Alan Barbosa e você acompanha os destaques do momento. A Polícia Federal prendeu em flagrante um funcionário do Aeroporto Internacional de Guarulhos que tentava embarcar 70 quilos de cocaína em um voo internacional. Nos pacotes da droga havia a inscrição em inglês Blessed, que em português significa abençoado. O homem aproveitava sua condição de empregado no terminal para colocar mala com droga no sistema de embarque. A PF não divulgou o nome do detido. O IPCA, considerado a inflação oficial do país, subiu 0,58% em maio. Segundo o IBGE, o grupo Alimentação e Bebidas foi o que mais pressionou a inflação do mês, respondendo sozinho por 0,29 ponto percentual do índice e registrando alta de 1,33%. O presidente do STF, Edson Fachin, rebateu a Corte Suprema de Cassação da Itália de que a ex-deputada Carla Zambelli teve um julgamento parcial no Brasil. Nesta sexta-feira, a Corte Italiana divulgou a decisão que rejeitou a extradição de Zambelli. Os magistrados italianos consideraram que houve acúmulo de funções do ministro Alexandre de Moraes como vítima, testemunha e juiz no processo em que a parlamentar foi condenada por invadir os sistemas do Conselho Nacional de Justiça. O australiano Ângelo Pandelli foi preso ao tentar sair da Indonésia com passaporte brasileiro falso. Pandelli é acusado de ser líder de um cartel de drogas e estava na lista de buscas da Interpol. Ex-líder de uma gangue de motoqueiros, a Hells Angels, Pandelli fugiu da Austrália em 2018, quando foi alvo de um mandado de busca e apreensão. Servidores do Senado realizaram inspeção dos códigos-fontes dos sistemas de votação para as eleições deste ano. Foi a segunda instituição a participar do procedimento. Antes foi o Partido União Brasil. A ação faz parte do ciclo de transparência democrática promovido pela Justiça Eleitoral. E a seleção brasileira de futebol estreia neste sábado na Copa do Mundo, em partida que será realizada nos Estados Unidos. O Brasil entra em campo contra o Marrocos a partir de 7 horas da noite. O Giro de Notícias é uma produção da Agência Rádio Web, texto e apresentação Alan Barbosa, edição Thiago Pedruzzi.
0: Em São Joaquim, 5:16, mais notícias, mais informativos, você confere no próximo bloco.
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5h21 em São Joaquim. Ouvimos com o Vomir Martins, de Campeiro a Cantador. Você está no melhor do seu rádio, 104.1 Nevasca FM. É o programa Batendo Estrivo na edição desta manhã de sábado, hoje, dia 13 de junho de 2026. Muita gente preparada para, na expectativa aí do jogo da seleção. Quer sim, quer não, é muita gente. Até aqueles que dizem, não gosto de futebol, acaba ao menos perguntando, né? Será que que vai dar hoje? É natural, é natural. O esporte, ele mexe, né, com uma pessoa, não adianta. Mas quando se dá, fala de seleção brasileira, critica, mas nem que seja uns 5 minutinhos, tu vai dar uma olhada, tem que ser pra criticar. 104.1 Nevasca FM. Bom dia.

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6: Em São Joaquim, 5:24. 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

Muito bem, 5h37 em São Joaquim. Ouvimos Mano Lima, Lobisomem do Arvoredo. Você está na melhor do seu rádio, 104.1 Nevasca FM. O programa Batendo Estrivo dessa manhã de sábado, 13 de junho de 2026.

Ai, olha só. Campeão da Copa de 70, Copa de 70 aí, revela quais setores preocupam na seleção brasileira. Logo mais, você fica sabendo aí nos informativos jornalísticos. Acerte o seu relógio, 5:38. Bom dia.

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2: 5:41. 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

0: Ana Vasca, 5:56. Justiça.
1: O Tribunal Superior do Trabalho deu posse a Margarete Rodrigues Costa como nova ministra da Corte em sessão solene realizada nesta quinta-feira em Brasília. O ato oficializa a posse administrativa que ocorreu em maio. A magistrada amplia a representatividade feminina no TST, sendo a sétima mulher na atual composição. Ela afirmou que seu compromisso é com uma atuação técnica, imparcial e humanizada.
2: Costumo dizer que nós não temos nem lado, nem causa, não podemos ter interesse, nós temos ideais. E o maior ideal que me move ainda é a justiça do trabalho. A responsabilidade só aumenta. E a sensação de poder fazer justiça para quem a divindade ainda lhe permite a tarefa de julgar, mas com a consciência de que o maior juiz está dentro da minha consciência. Então, o cuidado com os que a gente julga, o que julga, de que forma julga. Eu vou ser julgada da mesma maneira em todos os tempos, em qualquer oportunidade. Então, essas são as minhas diretrizes.
1: Natural de Salvador, na Bahia, Margarete Rodrigues Costa ingressou na Justiça do Trabalho em 1990. Antes de chegar ao TST, era desembargadora do Tribunal Regional do Trabalho da 5ª Região.
2: Chegar aqui não é fácil, é uma trajetória longa, mas é uma trajetória que eu acredito. E por que não as mulheres? E qual a diferença que existe? Temos as mesmas habilidades, muitas responsabilidades, diferentes atividades, nos dividimos muito mais do que qualquer jornada de 6, 7, quantos dias forem. Eu não advogo causas, eu defendo ideais, mas acredito que esse é um ideal de justiça para com a justiça e as mulheres, e os seus olhares delicados ainda, humanizados, soberanos, sobre muitos aspectos que nos chegam no dia a dia.
1: A indicação de Margarete ocorreu após a aposentadoria do ministro Aloísio Correa da Veiga. Ela foi designada para a 7ª turma na subseção especializada em dissídios individuais. Agência Rádio Web. Produção e reportagem, Bruno Moreira.
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0: Você está em sintonia com a 104.1 Nevasca FM. Hoje é sábado, 13 de junho. Abraço aí para a dona Francisca lá no Maranhão, ligadinha sempre com a gente. Meu Paulo Lima, o Bicudo, o Bicudo. Um abraço para ele lá. Lá na Invernadinha, tia Rosa, o Bicudo. Batemos um papo aqui na garoa, né? Caindo a chuva ali, garoa, nós batendo papo ali. Coisa boa, né, Bicudo? Coisa boa. Alô, Cláudio Almeida, bom dia, tudo bem, tudo certo? Obrigado pela companhia, pela sintonia. Sempre ligado com a gente aí. Vila Mauri, Goulart, tranquilo, tudo bem? Que bom. Ô, Parcelão, bom dia. Pontualmente, 6 da manhã em São Joaquim.
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0: Muito bem, tempo, temperatura... É com Ronaldo Coutinho do Prado. É, nós vamos aí atualizando, vamos falar com o Ronaldo. Ô, Ronaldo, para São Joaquim, para a nossa região, como vai se comportar o clima aí nessas próximas horas? Bom dia.
5: Bom dia. É, o tempo segue com garoa, né? Uma garoazinha fina, nublado, é o finzinho da saída da frente do ciclone que está jogando umidade e frio. A mínima vai ser à noite, provavelmente entre 1 e 3 graus, com geada, e durante o dia não passa muito aí dos 12, 15 graus, com boa vontade. E o vento atrapalha para quem quer fazer algum tratamento, mas ele vai diminuindo ao longo do dia. Começa com céu nublado e alguma garoa e vai limpando até o final da manhã ou decorrer da tarde. Amanhã faz frio, pode ter geada forte, com mínimas entre 2 negativos e 1 positivo em grande parte da nossa região. E à tarde não passa muito, também dos 12, 14, que vai receber um reforço de ar frio. Tem alguma variação de nuvens e não passa muito aí de 12, 14 graus. Na segunda, geada forte, mínimas de 0 a menos 3 de manhã ou à noite. Então, vai estar negativo nas primeiras horas e no finalzinho da noite. E também não passa muito de 12, 13 graus. Outro dia muito frio, mas com tempo bom. Geada forte a severa na terça-feira, entre 5 e 7 abaixo de 0, um pouco mais, um pouco menos nas baixadas, e entre 0 e 2 positivos no alto. E durante a tarde também não passa muito dos 15, 17 graus com boa vontade. Geada forte também na quarta e quinta-feira, abaixo de 0, de forte a muito forte, e não esquenta muito não, fica agradável. Frente fria chegando na sexta-feira e mais frio no outro fim de semana. O frio, por sinal, vai ganhando força até o final do mês. Da Climaterra, Ronaldo Coutinho.
0: Ok, Ronaldo, obrigado pelos informativos e até um próximo contato. Conferimos a previsão do tempo. 6:02 em São Joaquim.
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0: 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Nos informativos jornalísticos, você confere os indicadores agropecuários.
1: Indicadores agropecuários, com Diego Brião. Soja.
2: Os contratos futuros de soja com vencimento em julho registraram queda nos Estados Unidos na sexta-feira. Na Bolsa de Chicago, a cotação era de US$ 11,13 por bushel ao final do dia. Valor no mercado físico, no Brasil, por saca de 60 quilos. Estado do Mato Grosso, cidade de Sorriso, R$ 106,30. Paraná, Marechal Cândido Rondon, R$ 110. Bahia, região oeste, R$ 116,50. E Rio Grande do Sul, não me toque, R$ 114 por saca de 60 quilos.
1: Milho.
2: Valores no mercado físico, por saca de 60 quilos. Paraná, Marechal Cândido Rondon, R$ 50. Valor em estabilidade na comparação com a cotação anterior. Mato Grosso, Campo Novo do Parecis, R$ 42. Em estabilidade. E Goiás, Rio Verde, R$ 50. Também em estabilidade.
1: Boi gordo.
2: Em São Paulo, na B3, os contratos com vencimento em junho eram negociados ao final da sexta a R$ 347,60 por arroba. Houve queda de 0,22% no dia. Boi à vista, Mato Grosso, Cuiabá, R$ 341,40 por arroba.
1: Café.
2: Os contratos futuros de café arábica com entrega prevista para julho terminaram a sexta-feira em Nova York, nos Estados Unidos, em elevação. A cotação era, ao final do dia, de R$ 1.724,94 por saca de 60 quilos. No Brasil, na B3, os contratos futuros de café arábica com entrega prevista para julho apresentaram elevação, com cotação de US$ 315 por saca de 60 quilos. Valor no mercado físico do café arábica, tipo 6, por saca de 60 quilos. Minas Gerais, Varginha, R$ 1.570. Bahia, região oeste, R$ 1.400. E São Paulo, Franca, R$ 1.520.
1: Algodão.
2: Valor do algodão em pluma, por arroba, Mato Grosso, Sorriso, R$ 129,01. Valor em estabilidade na comparação com a cotação anterior. E Bahia, região oeste, R$ 132,33, em queda.
1: Trigo.
2: Valor no mercado físico do trigo por saca de 60 quilos. Paraná, Marechal Cândido Rondon, R$ 70, em estabilidade. E Rio Grande do Sul, Júlio de Castilhos, R$ 69,50, também em estabilidade.
1: Arroz.
2: Valores no mercado físico, Bahia, região oeste, R$ 72,50 por saca de 60 quilos, em estabilidade, e Rio Grande do Sul, média estadual, R$ 59 por saca de 50 quilos, também em estabilidade.
1: Indicadores agropecuários com Diego Brião, produção Agência Rádio Web.
0: Em São Joaquim, 6:16, mais notícias, mais informativos, você confere no próximo bloco.
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1: Nevasca 6:20. Chiquito Bordoneio, Flor de Morenaça. Você está na melhor do seu rádio 104.1 Nevasca FM. Aqui o programa Batendo Estrivo. Participações? Vamos conferir quem está chegando por aqui. Vamos lá, vamos até Bom Jardim. Vamos lá.
2: Bom dia, meu amigo Aguinaldo Pinto, Pia, direto de Bom Jardim da Serra. Aguinaldo, toca aí pra nós o tom de negro, oferecendo pra todo o pessoal de Bom Jardim, todos os Joaquim, especialmente pra você.
1: Obrigado.
2: Especialmente pra todo o pessoal que estiver escutando a Nevasca. De Bom Jardim, então a garoinha bem fininha, deu uma esfriadinha.
1: Eu também,
2: Pia. E que Deus abençoe todos vocês e todos nós aqui também. Direto de Bom Jardim da Serra, Pia falando.
1: Valeu, Pipinha, bom dia, obrigado pela companhia, pela sintonia, Aurélio Chaves, meu amigo Aurélio Chaves, bom dia, tudo bem com você? Tudo bem, Aurélio, e você, tudo tranquilo? Tudo na paz? Ô, Paulo Lima, chegando aí? Firme, tá certo, então, obrigado aí pela companhia, pela sintonia. 6:21.

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6: Bom, estamos aí com 6 graus de temperatura, umidade relativa do ar em 92%.
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6: 6:23.

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1: Para.
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0: Pegar o chão tá bem louco. 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
1: Bebe.

0: Em São Joaquim, 6h30. Dentro dos informativos jornalísticos, você confere o Giro Rural.
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2: Eu sou Humberto Ferretti e esse é o Giro Rural. A CEAGESP, que é a Central de Abastecimento de São Paulo, divulgou o balanço sobre o comportamento dos preços nesta semana. Estão mais caros, por exemplo, abacaxi, bananas maçã e prata, abobrinhas brasileira e italiana, cenoura, agrião e cebola. No caso de itens como mamões formosa e papaya, uvas Itália e Niágara, berinjela, chuchu, alface e coco seco, os valores estacionaram. Já entre os produtos que ficaram mais baratos na CEAGESP, dá para citar goiaba, laranja, beterraba, mandioca, escarola e cebolinha. O preço da soja se manteve firme nos últimos dias, com a saca vendida em torno de R$ 130,00 em Paranaguá, indicam dados do CPEA. Mesmo em ano de safra recorde, o que significa mais mercadoria disponível e poderia forçar as cotações para baixo. Um dos motivos é o bom ritmo das exportações. Em maio, foram quase 15 milhões de toneladas, número que representa um avanço de 5% na comparação com o mesmo mês do ano passado. O plantio do trigo avança num bom ritmo no país. Com o clima favorável em várias regiões, os trabalhos terminaram em 4 de cada 10 hectares, indicam dados da Conab. Quanto ao preço, ele tem variado pouco. Nos últimos dias, as cotações no Paraná tiveram uma pequena alta para a casa de R$ 1.370 a tonelada. Já no Rio Grande do Sul, houve uma pequena queda para cerca de R$ 1.320. A região sul lidera a produção nacional de trigo.
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0: Mais notícias, mais informativos no próximo bloco, em São Joaquim, 6h32.
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0: 6h43. Teixeira e Luciano Maia pra Pôncio que topa a venda. Alô, Isaías Fernandes, bom dia.
1: Bom dia, meu amigo Aguinaldo, tudo certo?
0: Bom.
1: Aqui é o Isaías Fernandes da Amarelli.
0: Olha, Isaías.
1: Se acordando cedo pra ir pra peleia, mas o bicho é feio, meu Deus do céu, que frio e que garoa.
0: Pois então.
1: É só ficar em roda do fogo, no barracão, comendo pinhão, né?
0: Pô, oh, que inveja boa.
1: Valeu, um ótimo sábado aí. Valeu, Rádio Nevasca.
0: Olha isso aí. Ô, oh, cara, tu espalhou o leque pra uma inveja saudável, né? Imagina, né? Roda do fogo de chão, comendo pinhãozinho assado. Ih, pelo amor de Deus, oh, coisa boa. Mas tá aí, grande abraço, obrigado pela companhia, pela sintonia. Tá? Vamos aí, curtindo, mas é um sábado, tá garoando, tá chovendo, tá frio, enfim, mas vamos lá, vida que segue. 6h44, bom dia.

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1: Em São Joaquim, 6h47. 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

0: 6:53. O assunto é Copa do Mundo. Olha só, dias de jogos pedem atenção redobrada com a segurança em aplicativos. Matéria que nos chega com o repórter Bruno Moreira.
1: Com a chegada dos jogos da seleção brasileira, aumentam os encontros com os amigos e a família para acompanhar cada lance. Como bebida e direção não combinam, muita gente recorre aos aplicativos para ir e voltar em segurança. Alguns cuidados ajudam a tornar essa experiência mais tranquila para passageiros e motoristas parceiros em períodos de maior movimento. É o que destaca o gerente de comunicação para assuntos de segurança da Uber, Yuri Villacorta.
2: A gente sabe que durante esses dias as pessoas costumam se reunir em locais de grande aglomeração. Por isso é importante ao pegar um Uber que os passageiros entrem no veículo correto. A Uber lançou o código fixo justamente para facilitar esse encontro com a certeza de que está na viagem certa.
1: Antes de embarcar, a orientação é confirmar se a placa, o modelo do veículo, o nome e a foto do motorista correspondem às informações exibidas no celular. Outra recomendação é revisar as preferências de segurança. Entre os recursos estão o compartilhamento da viagem em tempo real, gravação de áudio do trajeto, alertas de segurança e acesso rápido a canais de suporte. E ainda tem mais um detalhe.
2: Por meio das preferências de segurança, é possível deixar programada a ativação dos recursos de segurança da Uber antes mesmo de pedir uma viagem. Dessa forma, os passageiros conseguem ter acesso a essas ferramentas com antecedência, sem precisar lembrar na hora de realizar os trajetos pelo app.
1: Também é fundamental utilizar o cinto de segurança durante todo o percurso e respeitar as regras da plataforma. Vale ressaltar, é proibido o consumo de bebidas alcoólicas dentro do veículo e importante cuidar do carro como se fosse seu. Em caso de objetos esquecidos, o contato com o motorista pode ser feito diretamente pelo aplicativo. Agência Rádio Web. Produção e reportagem, Bruno Moreira.
0: 6:56. Mais notícias, mais informativos, você confere no próximo bloco.
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1: Em São Joaquim 7:03. Gomes, o preço da doma. Tempo, temperatura. Bom, atualizando, estamos aí com 6 graus, temperatura, umidade relativa do ar, 93%, vem sobrando a 16 quilômetros horários.
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1: Muito bem, previsão do tempo. Tempo, temperatura com ele, Ronaldo Coutinho do Prado. Ronaldo, para São Joaquim, aí para nossa região, como é que vai ficar o clima, né? O tempo aí nessas próximas horas? Como é que vai se comportar? Bom dia.
2: Bom dia. O tempo segue com garoa, né? Uma garoazinha fina, nublado. É o finzinho da saída da frente do ciclone que está jogando umidade e frio. A mínima vai ser à noite, provavelmente entre 1 e 3 graus, com geada. E durante o dia não passa muito aí dos 12, 15 graus, com boa vontade. E o vento atrapalha para quem quer fazer algum tratamento, mas ele vai diminuindo ao longo do dia. Começa com céu nublado e alguma garoa e vai limpando até o final da manhã ou decorrer da tarde. Amanhã faz frio, pode ter geada forte, com mínimas entre 2 negativos e 1 positivo em grande parte da nossa região. E à tarde não passa muito também dos 12, 14, porque vai receber um reforço de ar frio. Tem alguma variação de nuvens e não passa muito aí de 12, 14 graus. Na segunda, geada forte, mínimas de 0 a menos 3, de manhã ou à noite. Então, vai estar negativo nas primeiras horas e no finalzinho da noite. E também não passa muito de 12, 13 graus. Outro dia muito frio, mas com tempo bom. Geada forte a severa na terça-feira, entre 5 e 7 abaixo de 0, um pouco mais, um pouco menos nas baixadas, e entre 0 e 2 positivos no alto. E durante a tarde também não passa muito dos 15, 17 graus com boa vontade. Geada forte também na quarta e quinta-feira, abaixo de 0, de forte a muito forte, e não esquenta muito não, fica agradável. Frente fria chegando.

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0: desmando foi culpa do baio daquele entreveiro que eu vim enfesado tocando pandeiro.
1: Mas quem é o Charles?
2: Depois desse carro, o baio é vergonha.
1: Um abraço do Carqueja.
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0: Em São Joaquim, 7:17. 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Decisão do STF aumenta dever de moderação das plataformas.
1: Após muito debate no Supremo Tribunal Federal, as grandes plataformas digitais terão 60 dias para adotar as novas medidas de combate a conteúdos ilegais. A decisão foi tomada nesta semana no STF, que ampliou a responsabilidade das chamadas Big Techs sobre as publicações feitas por usuários. Entre as exigências estão mecanismos para impedir a circulação de conteúdos que envolvam exploração sexual de crianças e adolescentes. Além disso, as plataformas são obrigadas a manter representante legal no país para receber intimações da justiça. O professor de tecnologia Vivaldo Bretnitz considera as medidas muito positivas, mas questiona a viabilidade.
2: Existem dúvidas a respeito da viabilidade de sua implementação efetiva. Um exemplo clássico dessas dúvidas é o acesso de crianças e adolescentes a conteúdo impróprio. Em alguns lugares, como Austrália, Nova Zelândia e países da Europa, esse assunto vem sendo discutido há mais tempo e até agora ainda não existem soluções viáveis para garantir que essas crianças e adolescentes deixem de acessar conteúdo impróprio.
1: Professor Vivaldo Bretnitz destaca o poder que têm as grandes plataformas, as Big Techs internacionais. De acordo com o especialista, a preocupação é de que essas empresas tentem burlar as medidas de alguma forma.
2: Eu acredito que haverá soluções intermediárias, como, por exemplo, uma preocupação maior com relação ao estabelecimento de representação dessas empresas aqui no Brasil, a criação de canais de atendimento que pode acontecer, mas canais que não sejam efetivos, né? Que não funcionem realmente e que no final das contas as Big Techs acabem tomando medidas que simplesmente vão maquiar a realidade. Infelizmente, nós estamos tratando com instituições, com empresas extremamente poderosas e que enfrentam problemas semelhantes no mundo inteiro e até agora vem se safando sem grandes dificuldades.
1: A tese final do julgamento deverá ser aprovada em uma sessão marcada para a próxima quarta-feira. Agência Rádio Web, produção e reportagem, Norberto Notário.
0: 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Nevasca, 7:19.
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0: Tudo bem, o programa Batendo Estrivo. Não quebradinho no protocolo, hoje. Sequencial. Alexandre Melo, Fundo do Butiá, vamos atender que já vamos trazendo participação aqui do amigo. Bom dia, amigo Aguinaldo, toca para nós Destino de Peão com o Marenco. Beleza, bora pra lida aqui. Ó, em casa, pleno sábado, já tá todo mundo assim, ó. Bem acordado, que é para o papai deles não atrasar para o serviço. É isso aí, Alexandre. Bom final de semana pra ti também, Alexandre Melo, Fundo do Butiá. São José Sozense, a galerinha ali curtindo de boa, no quentinho. É assim que funciona. Provedor, eu tenho que sair cedo, não tem escapatória, né, Alexandre? Bom, Jardim da Serra, eu chego aí como... Tá chegando o Gilney, Antônio Padilha, a do Rico Apivaras. Ô, Jean, bom dia, tudo certo? Pedir a música com os Monarcas, não precisa ser bonito. Eita, vamos lá. Obrigado por atendidos. Estou de aniversário. É isso? Hoje estou de aniversário. É? Tá certo, então parabéns, ô, Jean. Parabéns pelo teu aniversário. É? Tá certo, então. Vamos aqui, vamos localizar a música dos parabéns pra ti, pra... Vamos ver se vai atualizar. Mas aí, felicidades, paz, saúde ao nobre amigo, né? Obrigado pela companhia, pela sintonia de sempre. Tá aqui, ó, pra ti então, pela uma parte.

0: hoje.
1: É, parabéns, saúde e felicidades a todos os aniversariantes esse dia.
0: Parabéns, saúde, felicidade.
1: 7:21 em São Joaquim. Bom dia.

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8: Tempo e temperatura. 6 graus, temperatura, umidade relativa do ar 93%, vento soprando a 16 quilômetros horários.
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8: Em São Joaquim, 728. 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

0: 7h35 em São Joaquim. 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Seleção brasileira. Campeão da Copa de 70 revela quais setores preocupam na seleção atual. Informativos que você com a repórter Daniele Esperon.
1: A estreia da seleção brasileira numa Copa do Mundo mexe com todos os amantes do futebol e até com quem não liga tanto. Se a ansiedade e o friozinho na barriga chegam em nós, menos mortais, é óbvio que estes componentes pegam pesado também em quem já esteve do outro lado, prestes a entrar em campo com a amarelinha no Mundial. Como o tricampeão do mundo, Gerson, canhotinha de ouro, não é diferente. Sem saber qual será o time titular que Carlo Ancelotti vai lançar, o maestro da Copa de 70 está preocupado com dois setores para a estreia diante do Marrocos, o meio-campo e a lateral direita.
2: Oi, Dani. Tudo bem? Todo mundo está esperando a seleção brasileira com os principais jogadores e tal. O problema é a escalação, é a formação tática do meio do campo. Porque o meio do campo, se funcionar, os três de frente ou os seis de frente vão se dar bem. E o problema na defesa também, que agora não tem um lateral direito de ofício, tem na esquerda. Então, lateral vai ser um quarto zagueiro ou um homem de área, que é diferente. A marcação é diferente, é mais veloz pelas laterais. Então, tem que prestar atenção, porque parece que é o Danilo, esse do Flamengo, que vai jogar pela lateral. Nós estamos esperando uma seleção mais tranquila, uma seleção que saiba, e eles sabem, tocar bem a bola, comandar o jogo, independentemente de qualquer outra coisa. Eu estou apostando na seleção, estou acreditando na seleção brasileira, estou acreditando nos jogadores de ataque. Se a bola chegar, nós vamos vibrar todos os jogos. Um abraço.
1: Não temos mais Gerson, Tostão, Rivelino, Jairzinho e nem Pelé, como na seleção que encantou o mundo no México há 56 anos. Mais que Vinícius Júnior, Rafinha, Matheus Cunha e, de repente, até Neymar consigam trazer a taça para casa depois de 5 Copas em branco e que possamos pintar a sexta estrela na camisa mais pesada do futebol mundial. Agência Rádio Web, com informações da seleção brasileira, Daniele Esperon.
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2: Olá, sou Carol Denardi, da Rede de Notícias Acaerte. Hoje vamos ter a alegria de ouvir o presidente da Associação Catarinense de Supermercados, Alexandre Simeone, que vai falar sobre a Expo Super, o maior evento de negócios do estado. Promovida pela ACATS, a edição deste ano está com inscrições abertas e promete movimentar o setor entre os dias 16 e 18 de junho no Expo Centro, em Balneário Camboriú. Além de negócios com mais de 300 expositores, a Expo Super debate temas como inovação e inteligência artificial. Entre os grandes nomes nacionais confirmados para esta edição está o filósofo Mário Sérgio Cortella, que vai falar sobre tomadas de decisão em cenários de transformações velozes. Quem destaca a importância do evento é o presidente da ACATS, Alexandre Simeone.
3: Realmente a Expo Super é um evento esperado pelo setor supermercadista todo ano, já é tradicional em nosso calendário. É um evento que se destaca a nível nacional, onde reúne toda a cadeia que faz parte do nosso negócio, né? Então, desde o produtor, das indústrias, os supermercadistas, enfim, um ambiente onde, além de negócios, também proporciona a geração de valores através do conhecimento. Nosso congresso, ele traz assuntos relevantes para o setor, aonde atualiza, né, o nosso empresário supermercadista catarinense, sempre priorizando para entregar o que há de melhor para o nosso consumidor. Então é um momento importante para o setor e com certeza será um sucesso novamente.
2: De acordo com Alexandre Simeone, a expectativa do segmento é superar a marca histórica de faturamento registrada no ano passado.
3: Todo ano a gente se surpreende com a Expo Super, né? É um número maior de visitantes. A feira tem se tornado um momento relevante para o supermercadista, onde ele vem buscar as novidades, né? Ele precisa se atualizar, o nosso setor é muito dinâmico. E a Expo Super é esse ambiente, um ecossistema onde que a gente, além de gerar conhecimento, gerar valor para o negócio, traz também muitos negócios, né? Negócios com os fornecedores que estão ali expondo. Então a expectativa sempre é superar. Ano passado tivemos mais de R$1 bilhão em negócio e esse ano, com certeza, é superar esse número também.
2: Você ouviu o presidente da Associação Catarinense de Supermercados, ACATS, Alexandre Simeone. Vale destacar que as inscrições e a programação completa você encontra no site oficial da Expo Super. E ficamos por aqui. Um abraço e espero por você no Minuto de Santa Catarina da próxima semana.
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6: Hora certa. 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

7h54 em São Joaquim. E aqui nós vamos encerrando mais uma edição do Batendo esse Trevo, deixando todos um forte abraço. Obrigado pela companhia, pela sintonia. E até segunda-feira, se Deus quiser, a partir das 5 da manhã. Em instantes, tem show da manhã com Will Andrade. Lembrando que hoje tem um sorteio especial da promoção do Dia dos Namorados. É hoje, logo mais, ao vivo. Obrigado, Dona Nevasca, a rádio das maiores, as melhores promoções. Fique com Deus, que sendo com Deus o coração, o resto a gente conquista com ele. Tchau, tchau.

0: Garcia por essa quarteada. Um abraço do Grupo Carqueja.
1: Eu que agradeço a gauchada magnífica do Grupo Carqueja aí pelo convite. Um baita abraço, graças e tamo junto, gauchada.
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2: Bom dia, bom dia, bom dia, bom dia, bom dia, um excelente sabadão pra você sintonizado no 104.1, pra você que estava com o Agnaldo Pinto e o programa Batendo Estrivo com o melhor da música campeira e tradicionalista. A partir de agora até o meio-dia, o melhor do sertanejo, daquela pagodeira de qualidade também, aquele clássico aí pra você curtir de montão aqui no 104.1 da Nevasca FM, tá? 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Iniciando muito bem essa manhã, fechada, enferruscada, molhada, tá tudo que tem de gelada também, né? Will Andrade, temperatura em São Joaquim nesse momento na casa dos 7 graus, umidade relativa do ar em 92%, gente, ventos a 14 km por hora. Esse frio, com essa umidade e esse vento, olha, deixa pelo menos uma sensação térmica negativa aí, hein? Pra você que tá acordando, pra você que tá se preparando pra ir pro trabalho, aí meus pêsames. Eu já estou por aqui, passei pelo mesmo sentimento na hora que eu levantei, hoje eu não vou. Hoje eu não vou. Pensei assim, o que acontece, será, se eu não ir deixar meus ouvintes no show da manhã hoje? Eu pensei, hein? Lembrando, hein? Tem muita coisa bacana rolando pra você nesse sabadão. Tem pizza também. Isso mesmo, tem sorteio de pizza. Já pensou você ganhar uma pizza lá da taberna? Manda nome completo e bairro aqui no nosso WhatsApp, 49991178488. Eu sou o Will Andrade. É um prazer estar com você aqui na 104.1 Nevasca FM. Aumenta o volume aí. Começando com eles, Jorge e Matheus Cheirosa.

0: amanhã com ela, Luana Prado, Insuperável, aqui no Show da Manhã, 8h12. Vai chegando as primeiras previsões do Zodíaco pra você.
1: Horóscopo do dia. Áries, de 21 de março a 19 de abril.

0: Resolva assuntos do coração. A partir de hoje, Vênus intensificará o amor, trará mais harmonia com os filhos e aumentará as chances de você se apaixonar novamente se estiver só. Brilhe, solte a criatividade e curta as coisas boas da vida, Áries.
1: Touro, de 20 de abril a 20 de maio.
0: A vida familiar entrará em um clima mais caloroso e acolhedor a partir de hoje, Touro. Fase gostosa para receber gente querida, deixar o ambiente acolhedor e se reaproximar de um parente que andava distante. Pois é, conversas com irmãos e pessoas próximas fluirão melhor, com boa abertura para resolver um assunto adiado. Reencontros à vista, Touro.
1: Gêmeos, de 21 de maio a 20 de junho.
0: A fase será animada na vida social e nas redes. Aproveite o sábado para circular, ampliar amizades, descobrir novos focos de interesse e conferir tendências. Um momento inesperado trará informações úteis. Novo ciclo pela frente, Gêmeos.
1: Câncer, de 21 de junho a 22 de julho.
0: Atenção para você de Câncer, a partir de hoje os negócios e parcerias estarão aquecidos. Ganhe dinheiro com seus talentos naturais e se estabilize. Compras de roupas, itens de beleza, objetos de design ou obras de arte serão irresistíveis nesse sabadão, Câncer. Daqui a pouquinho tem mais horóscopo para você.
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1: Obrigado, gente.
2: É, Botequim. 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

0: Clássica FM, esse é Luan Santana, e aí aqui no Show da Manhã, começando muito bem a nossa edição, essa manhã gelada de sabadão, gente, mas vamos animar, vamos agitar, vamos tentar esquentar esse sabadão de alguma forma. E claro, se você já tá sintonizado aí na Nevasca, é só aumentar o volume, tem muita música boa pra você curtir até o meio-dia, tem muito prêmio bacana rolando também, pra ficar ainda melhor o seu final de semana, o seu sabadão, além do sorteio do Dia dos Namorados, que é hoje, daqui a pouquinho às 10 horas da manhã. Tem também uma pizza tamanho família sabor tradicional com bordas recheadas e mais um refrigerante de 2 litros lá da Taberna Pizzaria, gente. Olha só que delícia. Pra participar, só mandar nome completo e bairro aqui no nosso WhatsApp no 49-991-17-8488. Vai que você é o sortudo ou a sortuda que leva pra casa essa pizza hoje, hein? Tô te esperando.
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0: E vamos falar com ele que entende do tempo, Ronaldo Coutinho do Prado. Bom dia, como que se comporta o tempo para esse final de semana?
2: Bom dia. O tempo segue com garoa, né? Uma garoazinha fina, nublado. É o finzinho da saída da frente do ciclone que está jogando umidade e frio. A mínima vai ser à noite, provavelmente entre 1 e 3 graus, com geada. E durante o dia não passa muito aí dos 12, 15 graus, com boa vontade. E o vento atrapalha para quem quer fazer algum tratamento, mas ele vai diminuindo ao longo do dia. Começa com céu nublado e alguma garoa e vai limpando até o final da manhã ou decorrer da tarde. Amanhã faz frio, pode ter geada forte, com mínimas entre 2 negativos e 1 positivo em grande parte da nossa região. E à tarde não passa muito, também dos 12, 14, que vai receber um reforço de ar frio. Tem alguma variação de nuvens e não passa muito aí de 12, 14 graus. Na segunda, geada forte, mínimas de 0 a menos 3 de manhã ou à noite. Então, vai estar negativo nas primeiras horas e no finalzinho da noite. E também não passa muito de 12, 13 graus. Outro dia muito frio, mas com tempo bom. Geada forte a severa na terça-feira, entre 5 e 7 abaixo de 0, um pouco mais, um pouco menos nas baixadas, e entre 0 e 2 positivos no alto. E durante a tarde também não passa muito dos 15, 17 graus com boa vontade. Geada forte também na quarta e quinta-feira, abaixo de 0, de forte a muito forte, e não esquenta muito não, fica agradável. Frente fria chegando na sexta-feira e mais frio no outro fim de semana. O frio, por sinal, vai ganhando força até o final do mês. Da Climaterra, Ronaldo Coutinho.
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0: Nevasca FM 8:26, bom dia! Essa é a 104.1 Nevasca FM, esse é o Show da Manhã pra você nesse sabadão. A voz da comunidade, começando com Marcos Zibelucci, Não Planeja Nada. Aumenta o volume aí, hein?

0: Clássica FM, seu Luiz Henrique, Léo e também Lauana Prado, Piti, aqui no Show da Manhã, 8h32. Chegando mais previsões do Zodíaco pra você.
1: Horóscopo do dia. Leão. De 23 de julho a 22 de agosto.
0: Atenção, leoninos, leoninas, a entrada de Vênus em seu signo destacará sua beleza, simpatia, alto astral e elegância, tá bom? Negócios e relacionamentos surgirão naturalmente nesta fase, que será movimentada na vida social e profissional. Aproveite o sábado para fortalecer vínculos de amizade, Leão.
1: Virgem, de 23 de agosto a 22 de setembro.
0: Para você de Virgem, aproveite este sábado para avaliar expectativas, elevar os sentimentos e se conectar com a força interior e ao lado mágico da vida. O que você desejar poderá acontecer, hein? Inclusive, uma proposta profissional inesperada virá na direção dos sonhos e poderá promover uma mudança, uma ótima mudança, inclusive, no seu lifestyle e na carreira. No amor, solte a imaginação e planeje o futuro a dois, Virgem.
1: Horóscopo do dia. Libra, de 23 de setembro a 22 de outubro.
0: A vida social ganhará mais brilho com mudança de ambiente, novas amizades, atividades de grupo. Aproveite o sábado para fortalecer laços afetivos, somar forças com pessoas queridas, viajar ou conferir um evento cultural. Novidades de longe animarão o clima, prestígio e poder de uma influência em alta, Libra.
1: Escorpião, de 23 de outubro a 21 de novembro.
0: E para você de Escorpião, conexões profissionais estarão aquecidas a partir de hoje. Mesmo no sábado, você poderá descobrir boas oportunidades de associação ou de divulgação do trabalho em outras localidades. Pois é, transforme antigos padrões emocionais, a vida íntima ficará mais gostosa com planos a dois para o futuro. Amor e carreira poderão caminhar juntos nessa fase, Escorpião. Daqui a pouquinho tem mais horóscopo para você aqui no Show da Manhã.
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Vasca FM, esse aí, Carice, o Mar Voltável. Aqui no Show da Manhã pra você, faltando 20 minutos para as 9 horas da manhã, gente. Só tá começando essa programação especial, esse dia bom. Dia bom no sentido de você estar sintonizado na Nevasca, hein? Porque pra nós aqui de São Joaquim, pelo amor de Deus, que diazinho enferruscado, dia cinzento, mas vamos aproveitar toda a nossa energia desse sabadão, toda a energia do Show da Manhã, toda a energia dessas músicas boas pra você que tá por casa. Vamos dançar, vamos curtir, vamos cantar, aumenta o volume, acorda os vizinhos mesmo, pra você que tá se preparando pra vir pro trabalho também, já tá no carro aí, sintonizado na Nevasca também, passa buzinando aqui na frente do estúdio, chega buzinando no trabalho, vamos levar todas as energias positivas pra ver se esse dia melhora, se esse dia transforma, se o sol aparece pra gente aproveitar ainda mais, né? Pra ficar mais especial ainda o seu sabadão, a sua manhã, de seu final de semana, gente, a Nevasca FM, olha só, vai sortear pra você nessa manhã, além do presente do Dia dos Namorados também, que tá rolando a nossa promoção. 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E pra você que tá no Show da Manhã, o meio-dia, uma pizza, tamanho família, sabor tradicional, com bordas recheadas e um refrigerante de 2 litros ali da pizzaria Taberna, hein? Olha só que bacana. Então, pra você que tá aí sintonizado no 104.1, corre mandar nome completo e bairro no 49991178488.

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0: Páscoa sempre toca as melhores músicas pra você, tá? João Bosco e Vinícius e Jorge Matheus Abelha aqui no Show da Manhã, chegando as últimas previsões do Zodíaco pra você.
1: Mateus, como pode, João Bosco e Vinícius?
2: Horóscopo do dia. Sagitário, de 22 de novembro a 21 de dezembro.
0: Atenção para você de Sagitário. Sábado trará conexões com pessoas queridas de fora. Vontade de ampliar conhecimentos, aprender outro idioma e sair da mesmice com novas atividades e mudança de cenário. Bom momento também para formalizar uma parceria de vida ou de trabalho. Casamento e associações em alta, Sagitário.
2: Capricórnio, de 22 de dezembro a 19 de janeiro.
0: Atenção, Capricórnio, a vida íntima e os laços profundos ganharão mais intensidade a partir de hoje. Troque confidências com o par ou com a família. Expresse seus desejos e aumente a cumplicidade no amor. O sábado trará também boa energia para resolver um investimento ou assunto financeiro pendente. Valerá conduzir uma conversa delicada carinhosamente, Capricórnio.
2: Aquário, de 20 de janeiro a 18 de fevereiro.
0: Mudanças na maneira de se relacionar, espontaneidade e soluções geniais trarão mais harmonia e leveza nas relações próximas, parcerias no casamento, a partir de hoje, tá bom? O sábado será animado, divertido, com surpresas gostosas no amor que farão o coração bater mais forte. Curta momentos encantadores, Aquário.
2: Peixes, de 19 de fevereiro a 20 de março.
0: Atenção para você de peixes, a partir de hoje o cotidiano ficará mais agradável, com cuidados de bem-estar, rotina leve e harmonia nas relações de trabalho. Você poderá negociar um imóvel ou firmar um bom acordo financeiro. Valerá também dar atenção ao corpo, seguir orientações de saúde, de alimentação, treinar e caminhar, peixes. Lembrando que o nosso horóscopo retorna segunda-feira entre as 8 e as 9 horas da manhã.
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0: É Música FM, Clayton e Romário, Zé Neto e Cristiano aqui no Show da Manhã Não Namora. Pra você que tá sintonizado e não namora também. Ai, ai, ai, meu Deus. E pra você que namora também, tá aí na 104.1, gente. Agora 9 horas em ponto, fechando a primeira hora aqui da nossa programação. Lembrando que tá aí sintonizado, pode já participar com a gente no 49991178488. Mandar aquele abraço, hoje tá concorrendo a uma pizza, tamanho família, sabor tradicional com bordas recheadas e mais um refrigerante de 2 litros da Taberna Pizzaria. E pra participar, faça como essa galera que tá aqui no nosso WhatsApp já desde cedinho no 49991178488, mandando seu recado, participando com a gente, falando que quer participar do sorteio, inclusive, né? Mandar um abraço bem especial pro Vanderlei. O Vanderlei e a esposa dele, toda a família dele, que estão sempre na escuta da Nevasca FM através do aplicativo. Isso mesmo, Nevasca, melhor Vanderlei de Joinville, gente. Olha que bacana. Um abraço pra você e pra toda a sua família. Obrigado pelo carinho e obrigado por estar sempre conectado na Nevasca, tá? A Indiana Emeriches, do bairro Santa Paulina, também tá aqui com a gente. Gostaria de participar do sorteio. Tá participando, tá, Indiana? Boa sorte aí. Bom dia, Will. Aqui é a Thaísa. Tudo bem, Thaísa? Da localidade da Invernadinha. Gostaria de participar do sorteio de hoje. Tá participando, tá? Obrigado pelo carinho aí, pela sintonia. A Vilma Tomás, que mora no bairro Bela Vista, também tá com a gente. Quer levar pra casa essa pizza. Então faz como essa galera aí. Se você ainda não participou, lembrando, hein, só mandar nome completo e bairro aqui no nosso WhatsApp. Daqui a pouquinho tem tema do dia também, hein? Facilita. Vai chegando Bênção da Manhã com o Padre Darcy Sá. Bom dia.
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2: Bom dia, meu irmão. Bom dia, minha irmã, que nos acompanham pela Rádio Nevasca nesta manhã de sábado, pedindo a proteção e a bênção de Deus sobre a vida de cada um de nós. Gostaria de convidá-lo, amado irmão, amada irmã, a refletirmos sobre o cuidado que cada um de nós devemos ter com o nosso interior. Jesus disse: onde estiver o nosso tesouro, aí estará o nosso coração, a nossa vida. É fácil saber qual é o nosso tesouro, pois Jesus disse também que a boca fala daquilo que está cheio o coração. Do que você tem falado? Só de dinheiro, de carros, de casas, de viagens? Onde está o seu tesouro? Dentro ou fora de você? Você é alguém muito importante. E isto não é uma invenção minha, é algo decidido por Deus quando fez de você e de mim e de todas as criaturas filhos seus. Mas é imprescindível ter consciência disso e construir vida sobre este modelo, sobre esta verdade existencial, para que a nossa vida seja construída sobre bases sólidas. Cada um de nós devemos ver e ter a compreensão desta dignidade de ser filho de Deus. É preciso interiorizar esta verdade, fazer descer ao nosso coração, para que a vida possa de fato ser uma vida de acordo com a vontade de Deus. Não basta você chamar Deus de Pai ou Pai Nosso, mas você precisa viver isso. Faça a oração do Pai Nosso com profundidade. Reze isto com a sua vida. Contemple esta verdade sempre, continuamente. E conforme a sua vida, viva também de acordo com esta oração. Querido irmão, querida irmã, esta base sólida sobre a qual a nossa vida deve ser construída está sempre Deus em primeiro lugar. Pare de correr. Pergunte para você mesmo: quem é você? O que você precisa para ser feliz? Há muitas pessoas que têm sobra de dinheiro, mas vivem infelizes. O dinheiro é necessário, mas não deve ser o essencial. O essencial é Deus na nossa vida. Busque este valor para a tua vida. Bendiga a Deus. É claro que a gente precisa reconhecer a importância da nossa família. que é o nosso tesouro, as pessoas que nos cercam, que é o nosso tesouro, a nossa pessoa, a pessoa de cada um de nós, feito a imagem e semelhança de Deus, que nós, nesta manhã de sábado, possamos bendizer e agradecer a Deus por tudo que Ele nos dá, por tudo que Ele nos oferece, pedindo a proteção e a bênção de Deus, pelo sinal e o poder da Santa Cruz, pela intercessão da Virgem Maria, Mãe de Deus e Nossa Mãe. Que Deus nos abençoe e nos proteja, volva o seu olhar para cada um de nós, tenha compaixão de todos, que Ele mostre a sua face e misericórdia, nos dê a paz e nos conceda saúde plena. Jesus, que aliviou os sofrimentos, curou as doenças, libertou os possessos, afaste de nós todos os males e enfermidades. Que nós sejamos, nesta manhã, abençoados e abençoadas. Seja abençoado o nosso pomar, o nosso trabalho, seja abençoado aqueles que trabalham no comércio, na indústria, seja abençoado os autônomos, sejam abençoados todos os trabalhadores e trabalhadoras da cidade e do interior. Que Deus nos proteja e nos abençoe, em nome do Pai, do Filho e do Espírito Santo. Amém. A todos, um final de semana abençoado e fiquem com Deus.
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1: 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Começando com Jadson e Jadson, jeito carinhoso.

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0: Clássico FM, esse é um clássico aí do Victor e Léo, Lágrimas, aqui no Show da Manhã, 9h14. Bom dia pra você que tá sintonizado aí na 104.1, pra você passando por toda a nossa região serrana, pela Serra Catarinense, Serra Gaúcha, direto de São Joaquim, pra toda a nossa região, essa é a Nevasca FM, tá bom? Pra você das cidades vizinhas também, Bom Jardim da Serra, Urupema, São José dos Ausentes, Bom Jesus, atenção, Bom Jesus, tô chegando por aí, eu e o Padilhão, possivelmente na semana que vem, hein? A gente vai estar chegando por aí, vai estar fazendo aquela visita especial e se preparando pra Festa da Gila, meu povo, que acontece agora no mês de julho, hein? Uma baita programação, inclusive, tá aguardando todo o povo aí de Bom Jesus com a Festa da Gila, né? Que bacana. Enquanto você que tá sintonizado aí na Nevasca FM, tá no 104.1, tem de sorteio pra você uma pizza tamanho família, sabor tradicional, com bordas recheadas e um refrigerante de 2 litros ali da Taberna Pizzaria. Só mandar nome completo e bairro e responder a nossa enquete. Tá na hora dela, tá na hora da mais aguardada, da mais esperada, a nossa enquete do dia nesse sabadão. Como sábado é dia de comer besteira e sábado frio, sábado com chuva, dá mais vontade ainda de comer besteira? Eu quero que você responda aquelas coisas gostosas. Se você pudesse comer uma coisa que sua mãe ou sua avó faziam na infância, o que você pediria para elas agora? Então responda para nós no 49-991-17-84-88. Se você pudesse comer algo, aquela coisa deliciosa que remete à sua infância aí, que a sua mãe e sua avó tinham o costume de fazer para você enquanto você era criança, o que você pediria agora? 49-991-17-84-88. Tô te esperando, hein?
1: Chega aí, ó,

0: Tosca sempre toca as melhores músicas pra você. Tem novidade da boiadeira na Castela. É que eu não te esqueci aqui no nosso show da manhã, 9h22. Eu não esqueci você que tá aí do outro lado do rádio, não, hein? Corre participar, corre concorrer aquela pizza deliciosa ali da Taberna Pizzaria, gente. É uma delícia e você vai ser o sortudo ou a sortuda que vai levar pra casa nesse final de semana, tá bom? Mandando o nome completo e bairro no nosso WhatsApp e respondendo a nossa enquete. Se você pudesse comer uma coisa bem gostosa aí que sua mãe ou sua avó faziam na infância, o que você pediria agora, hein? Manda nome completo e bairro respondendo a nossa enquete, que fica mais fácil o seu sorteio, hein? Tô te esperando. E olha só, gente, atenção, ouvintes da Nevasca FM, hoje é o seu dia de sorte. 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
0: Nevasca FM 925, bom dia. Aquela pizza deliciosa para alimentar ainda e animar o seu sabadão é aqui na Nevasca. A voz da comunidade. Chegando João Neto e Frederico e o Guilherme, saudade sem educação.

0: Clássica FM no seu sabadão, tá aí São Francisco, fala pra ele. E vamos com os aniversariantes do dia.
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0: De a gente mandar os parabéns pro mundo dos famosos, pra quem tá comemorando mais um ano de vida, Suzana Pires, atriz e roteirista brasileira, nascida no Rio de Janeiro no ano de 1973. Isadora Ribeiro, atriz brasileira, nascida em Curitiba no ano de 1965. Tem também Antônio Pitanga, ator e diretor brasileiro, nascido em Salvador no ano de 1939. Rita Cadillac, dançarina e atriz de filmes adultos brasileira, nascida no Rio de Janeiro no ano de 1954. Chris Evans, ator norte-americano nascido em Boston no ano de 1981. Mary Kate e Ashley Olsen, irmãs gêmeas, atrizes, empresárias e estilistas norte-americanas nascidas no ano de 1986. Bento Ribeiro, ator, humorista e diretor, nascido em Lisboa, em Portugal, no ano de 1981. Esses são os famosos aniversariantes. E já os nossos ouvintes, mandar um abraço aí pro Jean Silva, tá comemorando mais um ano de vida, meus parabéns. Também pro Bruno Henrique, fazendo aí aniversário nessa data de hoje, nesse sabadão. A Andréia Aparecida também, meus parabéns. Yasmin Duarte, muitas felicidades, muitos anos de vida. A Lorena Borges também tá comemorando mais um ano de vida, meus parabéns aí pra você, muitas felicidades. Maria Lídia Damasceno, minha pequena, hein? Feliz aniversário. Muitas felicidades, muitos anos de vida pra você, tá? A Edna Cristina Barbosa também, a Maqui Oliveira, nossa colega comunicadora ali da Rádio Quebra-Gelo FM, comemorando mais um ano de vida. William Tunes Matos. Fala, William. Meus parabéns, hein? Muitas felicidades, muitos anos de vida. E a Nicole Silva também tá de aniversário hoje. Se você fez aniversário e eventualmente eu não te mandei os parabéns, corre mandar no nosso WhatsApp, que daqui a pouquinho eu mando aquele abraço bem especial pra você, tá bom?

0: Mosca FM, esse é Diego e Vitor Hugo. Beijei a cura aqui no Show da Manhã, 9h42. Gente, é sabadão, é o seu final de semana melhor aqui na sintonia da 104.1 e tem muito prêmio bacana rolando pra você, hein? Nesse final de semana tem aquela pizza deliciosa ali da Taberna Pizzaria, tá bom? É uma pizza tamanho família, sabor tradicional, com borda recheada, mais refrigerante de 2 litros. Pra participar, só mandar nome completo e bairro e responder a nossa enquete aqui. Se você pudesse comer de novo uma coisa que sua mãe ou sua avó faziam na infância, o que você pediria agora? 49991178488. Quem tá com a gente aqui no nosso WhatsApp, o Andriel Cruz Pereira, da localidade do Morro Agudo, tá pedindo pra ouvir a música com Henrique e Juliano, bem boa pra nós aí. Beleza, e tá participando do sorteio também, obrigado pela sintonia, tá? O Marciano Oliveira Antunes do Cruzeiro também tá aqui com a gente, abração pra você. O Edson Costa do Morro Agudo também, eu gostaria de participar do sorteio da pizza e toca a música aí do Negão e Banda, pra mim e pra minha esposa, que estamos curtindo a nevasca. Ô, coisa boa, um abração pra vocês, obrigado pela sintonia aí e um abraço bem especial pra todo mundo do Morro Agudo, tá? A Giovana Padilha, da localidade do Boava, também tá aqui com a gente, gostaria de participar do sorteio da pizza. Deixa eu ver, a Andréia Gabriele Pereira Silva, lá da Chapada Bonita, fala mulher, tudo bem? Vou falar mais uma vez a sua mensagem, tá? Pra você anotar aí, pra você ouvir que a gente tá te mandando abraço, tá bom? Andréia Gabriele Pereira Silva, lá da localidade da Chapada Bonita, tá sempre na sintonia da Nevasca, sempre participando com a gente, e ela gosta que mande um abraço pra ela, senão ela reclama aqui com a gente, hein? Então tá aí o um abraço pra você, obrigado pela sintonia, um excelente final de semana, excelente sabadão, tá bom? E continua aí na Nevasca, tá bom? Tá participando do sorteio, obrigado pelo carinho. Quem mais tá com a gente? A Bruna Sá. Fala, Bruna, bom dia.
1: Bom dia, Will, sou a Bruna Sá do São Sebastião da Varge, tô ligadinha na Nevasca FM.
0: Como sempre, né, Bruna?
1: Já estou aqui cruzando meus dedos e torcendo pra ganhar a promoção do Dia dos Namorados, mas também quero participar da promoção de hoje.
0: Tá bom.
1: Um abração, um beijo pra todos os ouvintes da Nevasca FM. Que Deus abençoe o nosso sábado.
0: Amém, nós
1: bom
0: tudo.
1: Bom dia, Will. Tô vendo aqui a enquete do dia e eu tô a 800 quilômetros longe da minha mãe.
0: Nossa!
1: Faz 3 anos que não vejo ela. O que eu gostaria de comer hoje seria sagu de leite.
0: Sagu de leite. Olha o sotaque que bonitinho, né, mano? Sagu de leite. Olha, baita pedida, hein? Ô, eu comia sagu na escola. Meu Deus do céu. A última vez que eu comi sagu foi na escola. E sagu de leite, porque geralmente sagu ou é feito de suco ou é feito de vinho, né? Então, suco de uva ou vinho. Então, sagu de leite, essa me remete à minha infância mais na escola. Que bacana, hein, Bruna? Obrigado pela sintonia. Em relação à promoção do Dia dos Namorados, gente, tem palavras que tá faltando, hein? Tem gente comentou ali que tá faltando palavra. Tem gente comentou palavra que não foi falado. Então a gente tá olhando aqui, tá? Vai fazer o sorteio e junto com isso a gente tá conferindo também todas as dicas certinho, né? Porque você tem que seguir todas as dicas conforme manda o script. Além de anotar todas as palavras lá nos comentários, né? Você tem que seguir todos os perfis oficiais dos nossos patrocinadores e, claro, também fazer como manda o script ali, tá bom? Tô te esperando na Nevasca FM e também lá no nosso Instagram pra você que tá aí na sintonia, tá? E se você não mandou seu recado, manda aqui no nosso WhatsApp e responde. Se você pudesse comer de novo uma coisa que sua mãe ou sua avó faziam na infância, o que você pediria agora?

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5: 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A sua melhor sintonia, sempre com os melhores prêmios, as melhores músicas pra você e você, nosso melhor ouvinte. 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
1: Alô, Recife, não sofram por ninguém. Essa música ajuda vocês. Escuta só essa letra aqui.

0: povo de Deus, é Jorge Matheus com sol nos olhos aqui no Show da Manhã. Esse sol nos olhos podia vir pros céus de São Joaquim, né, meu povo? Tá nublado, tá fechado, tá gelado, tá tudo nesse sabadão. E, inclusive, de acordo com a previsão do tempo, é pra ser mais frio ainda ao decorrer da semana, com temperaturas negativas, com geada. A vantagem da geada é que dá aquela leve elevada na temperatura, né, aos pouquinhos. Pois é, temperatura em São Joaquim nesse momento... na casa dos 8 graus, olha só, umidade relativa do ar também aqui em 88% e ventos a 14 km por hora, que deixa ainda mais friozinho a nossa região, né, meu povo? Mas vamos aquecer esse sabadão, vamos esquentar. Pra você que tá aí ouvindo a Nevasca FM, tá por casa, tá no trabalho, já conta pra nós o que você anda fazendo, de que cidade você tá ouvindo a Nevasca. Pode mandar sua mensagem de texto, mandar sua mensagem de áudio, eu quero ouvir sua voz aqui no Show da Manhã, tá certo? E pra você que tá nos nossos bastidores também através do nosso Instagram, já se seguiu o Instagram da Nevasca? Ainda não? Corre lá, arroba Nevasca FM Oficial. Segue o meu Instagram também, se você quiser conhecer o Will Andrade, pra ver esse cara de 2 metros de altura, olhos verdes. Hoje, como o tempo tá meio fechado, né, Amanda? Hoje meu olho tá verde. Quem é que acredita, será? Ai, ai, ai. Arroba Will Andrade _ skill, tá bom? Corre lá participar e corre lá seguir a gente. Lá você vai conferir muita coisa bacana também, tanto no perfil da Nevasca como no meu, tá certo? Manda abraço pra quem tá aqui na sintonia da Nevasca. Daqui a pouquinho vamos estar revelando também quem vai ser o sortudo ou a sortuda que vai estar ganhando aí o nosso presentão de Dia dos Namorados, hein? Enquanto isso, Luciano Pereira, do bairro Santa Paulina, fala, Vasconcelos.
1: Bom dia, meu amigo. Eu passando aqui, quero participar também do sorteio.
0: Tá participando.
1: E respondendo a tua pergunta aí, hoje, se eu fosse pedir pra minha mãe, que Deus levou minha mãezinha, mas eu pedia pra ela fazer uma polenta com leite.
0: Polenta com leite, olha só.
1: Que é uma polentinha com leite, assim, caseirinha, coisa boa, né? É que eu
0: coisa boa.
1: Fazer, né? E que Deus... abençoe a alma da minha mãe.
0: Amém.
1: Eu, tamo junto, quero participar também do sorteio, tá bom, guru?
0: Beleza.
1: E te pedi rosa de salão, rara calma. Eu ofereço sempre aos amigos, minha família, minha esposa, minhas filhotas, assim por diante.
0: Tudo beleza. Bom, valeu, um abraço, Luciano. Obrigado pela sintonia. Um abração pra você. Quem tá mais aqui com a gente também é o Marcelo Schmidt, área rural de Bom Jardim da Serra. Ele, inclusive, respondeu a nossa enquete aqui. Ele falou que o que ele pediria era doce de figada. Olha só, Amanda, essa é nova, essa eu não conhecia. Essa não é do meu tempo aí. Então você já responde a nossa enquete. Se você pudesse comer uma coisa que sua mãe ou sua avó faziam na infância, o que você pediria agora? 49991178488. Responde aí.

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7: Nevasca FM 10:04, bom dia. Como tá passando rápido essa manhã, hein? Aumenta o volume aí, você tá na melhor, na mais ouvida. Esse é o show da manhã pra você. A voz da comunidade. Chegando lá, o Ana Prado e Zé Neto e Cristiano, Sombra Desconhecida. Bom dia!

0: Clássica FM, esse é Panda, Ícaro e Gilmar aqui no show da manhã baqueado. É aquela, né? Quando falta um pouquinho pra esquecer, eu tomo um golinho pra lembrar nesse sabadão, não é sextou, mas é o CD deles, né? Sextou sem moderação, mas é sabadou pra você que tá aí na sintonia da Nevasca. Tá tomando aquele golinho pra lembrar, hein? Conta pra nós no nosso WhatsApp no 49-991-17-84-88. Hoje é permitido. Final de semana aí, claro, sempre com muita moderação. Se for beber, não dirija. Se for dirigir, não beba. E participa com a gente aqui, porque tem pizza pra você, hein? E uma pizza tamanho e família ali da taberna. Ela é uma pizza tradicional, mas com bordas recheadas e mais refrigerante de 2 litros. É só mandar mensagem, nome completo aqui no nosso WhatsApp. E daqui a pouquinho vou estar mandando abraço pra essa galera. E já aproveita, responde a nossa enquete do dia, hein? Se você pudesse comer de novo uma coisa que sua mãe ou sua avó faziam na infância, o que você pediria agora? Qual era essa coisa que você pediria pra comer aí que remete muito à sua infância? 49991178488. E, gente, saiu o resultado, saiu o ganhador, saiu a ganhadora, melhor dizendo, do nosso sorteio do Dia dos Namorados. Lembrando que pra você que concorreu, pra você que ficou sintonizado na Nevasca e ouviu, você tinha que anotar as dicas, né, e colocar lá no nosso perfil oficial as dicas, beleza? Não foi anotado todas, não foi colocado todas, mas fez todo o resto do cronograma, colocou as palavras certinhos, não colocou nenhuma palavra que não existia, porque aconteceu, né, e também seguiu todos os perfis oficiais da Bola Floricultura, da Relojoaria e Ótica Santim, também do restaurante Cristal de Gelo. E olha só, daqui a pouco a gente vai entrar em contato. Mas já temos a ganhadora aí, foi a Sarine Santos. Meus parabéns, Sarine. Vai poder curtir com o maridão aí, com o eterno namorado. Daqui a pouquinho a nossa equipe entra em contato com você, tudo certinho. A gente vai postar no nosso Instagram também, pra saber como que você vai fazer pra retirar todos os seus prêmios e poder curtir esse jantar delicioso, essa sequência de fundi lá no restaurante Cristal de Gelo, tá bom? E pra você que tá aí no 104.1, corre participar no nosso WhatsApp, que daqui a pouquinho você vai ser o ganhador também, que vai levar pra casa uma pizza tamanho família lá da taberna, hein? Coisa boa.
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6: Nevasca FM 10:22. Bom dia. 499-91-17-84-88 é o nosso WhatsApp pra você participar. A voz da comunidade, começando com Diego e Arnaldo e Zeneta e Cristiano, vai cair água, hein? Cair água. Cair água, Amanda. De que são? De milhões. Ótimo dia pra você, excelente sabadão.

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0: Luciana, aqui na programação da Nevasca, Thaís Zezé de Camargo, com Irmão da Lua e Amigo das Estrelas. A história dessa música é muito bacana, né? A música Irmão da Lua e Amigo das Estrelas, da dupla Zezé de Camargo e Luciano, foi lançada originalmente em 15 de setembro do ano de 2003. Só que como parte do álbum de estúdio homônimo daquele ano. Inclusive, a faixa ganhou uma nova versão e chegou às plataformas digitais. O Zezé, inclusive, em uma entrevista, ele conta que depois que ele viu um vídeo com uma galera numa festa abaixo de chuva, curtindo aí essa música Irmão da Lua e Amigo das Estrelas, ele decidiu que deveria regravar. Como essa música virou hit, tá em todas as plataformas digitais e, claro, você confere e curte aqui na programação da Nevasca. E tem muito prêmio bacana rolando também nessa nossa manhã de sabadão. Pra você sintonizado aí no 104.1, já pode participar no 49991178488, mandando o nome completo e bairro, porque tem sorteio rolando pra você. Daquela pizza, já aproveita e responde a nossa enquete também, hein? Se você pudesse comer uma coisa que sua mãe ou sua avó faziam na sua infância, o que você pediria agora? Conta pra nós, hein? Vamos mandar abraço pra essa galera. A Lidiane Araújo do Centro tá aqui com a gente, querendo participar do sorteio. A Silvana Silva querendo participar da pizza. Me respondendo à enquete, eu gostaria de comer umas cocadas que minha avó fazia. Era muito gostosa. A Silvana Martins da Silva do bairro São José tá com a gente. Abração, obrigado pelo carinho, tá? A Adriana Pereira Pinto do Pericó também tá aqui com a gente. Gostaria de participar do sorteio. Abraço a todos vocês aí da Nevasca. Um abraço pra você também. Obrigado pelo carinho, tá? A Paloma Correia da Rua Inácio Palma, bairro Santa Cruz, tá aqui na sintonia da Nevasca, respondendo a enquete. Perdi minha mãe ano passado e eu gostaria de comer qualquer uma, mas principalmente eu queria comer carne de porco, nunca mais vou comer uma igual. Ah, meu Deus, Paloma, olha, sinta-se abraçada aqui pela equipe da Nevasca, tá bom? Obrigado pela sua participação, ótimo dia pra você e boa sorte, tá? A Fernanda Borges, também do bairro Jardim Bandeira, tá aqui com a gente, só na sintonia da Nevasca. A Ana Carolina e Patrício Antunes, do bairro Nossa Senhora Aparecida, querendo participar do sorteio da pizza, taberna. Eu queria comer novamente, que minha mãe fazia hoje em dia e não faz mais, cuscuz doce com leite. Olha só, cuscuz doce e leite. Ana Carolina e Patrício Antunes, lá do bairro Nossa Senhora Aparecida. Pede pra mãe aí fazer, hein?
1: Bom dia, Will.
0: Bom tudo dia, bem? Tudo bem?
1: O que eu fosse pedir para minha mãe hoje, para me comer, seria um biscoito caseiro.
0: Biscoito caseiro, que delícia. Minha mãe faz uns,
1: com
0: olha,
1: um
0: gente.
1: Um pouco de fubá, trigo e fubá.
0: Minha mãe faz uns biscoitinhos.
1: Uns pão antigo, uns biscoito antigo que faziam.
0: Sim, minha mãe faz bem desses. Bem caseirinho, assim, bem tradicional.
1: Eu moro no bairro São José, tô ligada na Nevasca.
0: Que coisa boa!
1: É. E quero participar do sorteio.
0: Tá bom, tá participando.
1: Do presente dos namorados.
0: Já saiu, esse já saiu.
1: Quero te desejar tudo de bom.
0: Muito obrigado
1: e
0: pra você também.
1: Mande uma música dos atuais, Rio Azul.
0: Oh, boa pedida, hein? Bailão. Muito
1: obrigada
0: aqui
1: na Nevasca. Salete do Amaral Silva.
0: Obrigado, Salete. Valeu, Saletinho. Um abraço pra você. Obrigado pela participação aí, ó. Se você ainda não mandou seu recado, corre que dá tempo, hein? 49991178488. Vai deixar passar a oportunidade de ganhar essa pizza tamanho família ali da Taberna Pizzaria? Eu acredito que não. Tô te esperando.
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0: Nevasca FM 10:48, bom dia. Estamos de volta na melhor sintonia do seu rádio, seu show da manhã pra você aqui na Nevasca. Nevasca FM. A voz da comunidade, chegando Heitor e Murilo, Diego Vitor Hugo, olho encharcado.

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0: gêmeas mais queridas desse Brasil, Maiara e Maraísa, que sente saudade sou eu aqui no Show da Manhã, agora 11:03, gente, entrando na última hora aqui da nossa programação, tem de presentão pra você aquela pizza tamanho família, sabor tradicional, mais refri de 2 litros ali da Taberna Pizzaria. Lembrando que você pode mandar seu nome completo e bairro no nosso WhatsApp no 49-991-17-8488 e já responde a nossa enquete do dia, hein? Se você pudesse comer de novo uma coisa que sua mãe ou sua avó faziam na infância, o que você pediria agora, hein? Vamos ler as mensagens, vem quem é que tá aqui na sintonia da Nevasca. O Eliseu Melo da Santa Rita, Refúgio dos Melos, tá aqui com a gente pedindo pra participar do sorteio. Ele, inclusive, mandou aqui pra gente. Bom dia, minha mãe fazia uma marmelada aqui de tirar o chapéu. Marmelada de marmelo mesmo, hein? Muito boa. O Eliseu lá da Santa Rita, Refúgio dos Melos, tá aqui na sintonia da Nevasca. Coisa boa, hein? A Ana Elise Borges do bairro Santa Paulina também tá com a gente. Bom dia pra você, pra todos os meus conterrâneos do Madre Paulina aí, meu povo querido, da Comadre Paulina. O Luiz Donizete da Rosa também, que mora na Associação Marita Campos, tá com a gente, querendo participar do sorteio. A Tairine de Souza Alves também tá aqui na sintonia da Nevasca. Abraço pra você, boa sorte. Deixa eu ver quem mais. O tio Olavo Nunes Alves também tá com a gente, querendo levar essa pizza pra casa. A minha mãezinha, Dona Ana Paula, hein? Ô, Dona Ana Paula, sabe o que eu gosto que a senhora faz? Eu já vou responder a enquete também. O que eu gosto que a senhora faz, que a senhora nunca mais fez? Torta de bolacha. Gente, eu sou apaixonado e a minha mãezinha faz uma torta de bolacha. Então vou pedir. Vou aproveitar aqui e vou jogar a senhora numa saia justa no ar, ao vivo. Quero uma torta de bolacha. Já que essa é a enquete, tô pedindo pra minha mãe agora. E ela tá aqui na sintonia da Nevasca pedindo pra ouvir qualquer música. Tá lá nas corujas, né? Só curtindo a programação. E ela, se tivesse a chance de comer uma comida que minha mãe fazia na minha infância, era macarrão e batata frita. Olha que eu também quero, hein? Eu gosto também, mãe. Se inspire aí e faça pra nós comer, pelo amor de Deus. A Ivonete de Souza Alves também tá aqui com a gente. Queria participar do sorteio da pizza. Tá bom, tá participando, tá? Deixa eu ver quem mais. A Silvana Oliveira, lá da Bossaroca, interior do Urupema, tá aqui na sintonia da Nevasca, também mandando um abraço pra todo mundo. Deixa eu ver quem mais tá participando. A Rosa Pacheco da Rosa, do bairro Jardim Bandeira. Obrigado e tenha um ótimo final de semana, Will. É a Rosa Pacheco da Rosa. Tá bom. Obrigado pra você também, hein? E se você ainda não mandou seu recado, corre que dá tempo. 49-991-17-8488.
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0: E vamos falar com ele que entende do tempo, Ronaldo Coutinho do Prado. Conta pra nós aí como que vai se comportar pra esse final de semana.
2: Bom dia. O tempo segue com garoa, né? Uma garoazinha fina, nublado. É o finzinho da saída da frente do ciclone que está jogando umidade e frio. A mínima vai ser à noite, provavelmente entre 1 e 3 graus, com geada. E durante o dia não passa muito aí dos 12, 15 graus, com boa vontade. E o vento atrapalha para quem quer fazer algum tratamento, mas ele vai diminuindo ao longo do dia. Começa com céu nublado e alguma garoa e vai limpando até o final da manhã ou decorrer da tarde. Amanhã faz frio, pode ter geada forte, com mínimas entre 2 negativos e 1 positivo em grande parte da nossa região. E à tarde não passa muito também dos 12, 14, que vai receber um reforço de ar frio. Tem alguma variação de nuvens e não passa muito aí de 12, 14 graus. Na segunda, geada forte, mínimas de 0 a menos 3, de manhã ou à noite. Então, vai estar negativo nas primeiras horas e no finalzinho da noite. E também não passa muito de 12, 13 graus. Outro dia muito frio, mas com tempo bom. Geada forte a severa na terça-feira, entre 5 e 7 abaixo de 0, um pouco mais, um pouco menos nas baixadas, e entre 0 e 2 positivos no alto. E durante a tarde também não passa muito dos 15, 17 graus com boa vontade. Geada forte também na quarta e quinta-feira, abaixo de 0, de forte a muito forte, e não esquenta muito não, fica agradável. Frente fria chegando na sexta-feira e mais frio no outro fim de semana. O frio, por sinal, vai ganhando força até o final do mês. Da Climaterra, Ronaldo Coutinho.

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2: Nevasca FM 11:10, bom dia. Manhã gelada, mas você sintonizado na Nevasca, você fica aquecidinho, hein? A voz da comunidade, começando com Luan Santana, Mulher Segura. Ótimo dia pra você.

0: essa música, hein? Ela é um alerta aí pra galera que gosta de viver uma vida a dois, né? Júnior e César, cheiro de culpada aqui no Show da Manhã, 11h23, gente. Quase chegando na reta final. Quero aproveitar e mandar abraço pra todo mundo que tá aqui na sintonia da Nevasca, que tá participando do nosso sorteio. Olha só, é uma pizza tamanho família, sabor tradicional com bordas recheadas e mais um refrigerante de 2 litros ali da Taberna Pizzaria, tá? Onde quer que você esteja curtindo a Nevasca, manda seu recado no nosso WhatsApp no 49-991-17-84-88 e responde a nossa enquete do dia, hein? Se você pudesse comer de novo uma coisa que sua mãe ou sua avó faziam na infância, o que você pediria agora? Tô te esperando aqui na Nevasca. Participando do sorteio, o Antônio Carlos de Lima, do bairro Jardim Bandeira também, tá aqui com a gente. A Vera Lúcia Barbosa também, a do Centro, desejando um ótimo final de semana pra todo mundo. A Camille Vitória, que mora em São Francisco Xavier, tá aqui na sintonia da Nevasca, mandando abraço pra todo mundo. O Matheus de Passo de Torres queria mandar uma música bem galdéria pro pessoal que tá curtindo a Nevasca, tá trabalhando lá em Bom Jesus, o Joelson, o Edson e toda a turma. Um abraço pra vocês, rapaziada. Vou ficar devendo a música, tá? Essa é só no horário campeiro, mas tá dado o recado aí. Um abração pra vocês, obrigado pela sintonia. Nosso amigo Wellington lá de Urupema tá aqui com a gente. Bom dia, Wellington.
1: Bom dia, Will.
0: Tudo bem? Foi um bom dia. Foi um bom dia do Wellington lá de Urupema. A gente, essa coisa fofa aí, bem pequenininho, já mandando mensagem, pequeno gaiteiro, Galdério. Ô, Wellington, te quero muito bem, hein? Tá faltando uma visita aqui na Nevasca. Tem que vir, por favor. A Gisele Castelo de Souza do Centro tá aqui com a gente. Nosso amigo Aurélio Chaves, bom dia.
2: Bom dia, meu amigo Will. Tudo certo?
0: Tudo certo.
2: Ah, eu se fosse pedir pra minha mãe fazer, sabe o que é que eu ia pedir? Era aqueles bolinhos de vento, sabe? É, ela faz muito bem feito. Ela tá com 82 anos, mas ela é, olha, é incomparável.
0: Cozinheira de mão cheia.
2: Sucesso aí, Will. Valeu. Forte abraço.
0: Valeu, um abraço, Aurélio. Obrigado pela sintonia. Olha, boa pedida, hein? Aqueles bolinhos caseiros de mãe. Não tem coisa melhor, hein?
3: Oi, bom dia, Will, meu amigo Will.
0: Bom dia, sou tudo Gilson, bem, Gilson? Uber, tudo certo? Fala, meu colega.
3: Queria participar do sorteio.
0: Tá participando.
3: E a comida que eu queria comer se minha mãezinha estivesse viva hoje era a famosa moqueca capixaba, que eu sou capixaba do Espírito Santo.
0: Olha, que bacana.
3: Moro em São Joaquim agora há 3 anos.
0: Faz
3: e o que eu
0: tempo,
3: queria
0: hein?
3: Comer
0: moqueca.
3: É a minha famosa moqueca capixaba, que não tem igual.
0: Ô, oh, coisa
3: boa. Bom dia,
0: boa.
3: Meu amigo.
0: Valeu, um abraço. E olha só, uma comida bem regional, né? Inclusive, se você for fazer, se a sua esposa, enfim, sua família fizer, por favor, hein? Traga um pouquinho pra mim, eu quero. 11h26, continua aí.

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1: Nevasca FM, 11:29, bom dia. É a rádio das melhores músicas, é a rádio dos melhores ouvintes, é a rádio de você que tá aí sintonizado. Bom dia. A voz da comunidade, começando com Gustavo Mioto e Murilo Ruf. Novidade, hein, na Nevasca, hein? Novo sozinho.

0: Gustavo Mioto, senhoras e senhores.
1: Murilo Rufi, senhoras e senhores.
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0: música apaixonada pra você nesse sabadão, Zenata e Cristiano, Cadeira Cativa, 11h41. Manda abraço pra essa galera que tá aqui na Sintonia da Nevasca participando com a gente. Valendo um sorteio de uma pizza, hein? Uma pizza tamanho família com bordas recheadas, sabor tradicional e mais um refrigerante de 2 litros ali da taberna. É uma delícia, é um espetáculo essa pizza. E já aproveita e responde a nossa enquete. Se você pudesse comer de novo uma coisa que sua mãe ou sua avó faziam na sua infância, o que você pediria agora, hein? Ah, quem tá com a gente participando, deixa eu ver. Boa tarde, tudo bem, Sheila Maria? Como que você tá? Tá adiantada só, né? Às vezes já almoçou também, né, Will? Tá aqui julgando, mas às vezes ela já almoçou. Enfim, ah, tá aqui participando do sorteio, obrigado pela sintonia, abração pra você. Dona Maria Inês, bom dia!
1: Participar do sorteio da pizza.
0: Tá participando.
1: De hoje, que eu gostava, que a minha mãe fazia, a falecida minha mãe fazia pra nós, era um bolinho de fubá frito no fogo de chão.
0: Oh, que
1: ficava
0: boa,
1: coisa mais gostosa aquele bolinho. Eu tenho saudade daqueles bolinhos que a minha mãezinha fazia. Era o que eu mais gostava.
0: Tem jeito mesmo,
1: quando
0: dona
1: eu era
0: Inês.
1: Nova na minha infância. A minha mãezinha fazia aqueles bolinhos de fubá, de farinha de milho caseira que nós faz, daí moía na tafuna. E era um bolinho que era de dar água na boca até hoje. Eu tenho muita saudade.
0: Meu Deus do céu, eu fiquei com vontade.
1: Obrigado, Will.
0: E de nada.
1: Tenha um bom final de semana.
0: Obrigado, igualmente.
1: Um bom sábado e um bom domingo com Deus e Nossa Senhora da Aparecida, o anjinho da guarda que te ilumine você e tua família toda.
0: Obrigado.
1: Tudo de bom, gente boa, querido.
0: Ela é uma querida, dona Marinês,
1: dessa,
0: né?
1: Mulher que te quer muito bem, é Maria Inês Borges de Oliveira.
0: Eu também quero muito bem a senhora, muito obrigado pelo seu carinho, muito obrigado pela sintonia, ela que nos dá o prazer de suas mensagens todos os dias, olha, só transforma o meu dia, hein, gente? Vocês não têm noção como que a participação de vocês, essas mensagens de carinho, porque o comunicador que tá aqui do outro lado do rádio, nem sempre tá num dia bom, hein? Tem dia que eu tô azê também. Então, recebendo uma mensagem tão querida, tão calorosa de vocês, transforma o meu dia também, tá? Um ótimo final de semana. O Luiz Antônio do Cedro Europeu tá aqui na programação da Nevasca. Ele tá frio a beça, hein? É exatamente, mas estou podendo e ouvindo a Nevasca FM. Oh, coisa boa, obrigado pela sintonia, um abração. Dona Verlane, fala, Dona Verlane, tudo bem? Como que será tá, hein? A Dona Verlane Cabral, lá da subestação, que tá sempre na sintonia da Nevasca. Ela diz que adora quando é eu que estou fazendo o programa. Ah, dona Verlane, obrigado pelo carinho. Um abração pra senhora, pra Isa também, pra toda a sua família, pra quem estiver conectado aí na Nevasca, tá bom? Beijão aí. Quem mais tá aqui com a gente? A Nicole de Oliveira gostaria de participar do sorteio da pizza, também mora na subestação. Ela disse que eu sou um cara excelente. Olha que bacana. Obrigado pela mensagem. Vocês também. Vocês, nossos ouvintes, são maravilhosos, hein? A Adriane Figueiredo Guedes, que mora no bairro São José, tá aqui com a gente também. Ela disse que, respondendo a enquete, ela queria comer bala de mel caseira. Minha avó fazia. Olha, gente, essa eu não tinha ouvido falar ainda, mas eu já quero experimentar também. Obrigado pela sintonia. Um abraço. A Nerise Costa Guedes, que mora no bairro Jardim Minuano, também tá aqui na Sintonia da Nevasca, querendo participar do sorteio. A Edna Branco, do bairro Jardim Minuano, também tá com a gente. A Cristina Paula de Souza, do bairro Madre Paulina, meus conterrâneos do Santa Paulina também, só na Sintonia da Nevasca. Música.

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6: Nevasca FM, 14 faltando para o meio-dia. Excelente sabadão, excelente final de semana pra você que tá aí na Nevasca. A voz da comunidade. Chegando novidade de Matheus e Cauã e Simone Mendes, Meu Silêncio.

0: Nevascas, você sempre confere aqui na Nevasca. Essa novidade, Matheus Cauã e Simone Mendes, Meu Silêncio. Gente, vamos mandar os últimos abraços e saber quem é que vai ser o sortudo ou a sortuda que vai ganhar aí essa pizza aqui da Nevasca FM. Nosso amigo Wellington lá de Urupema tá aqui, bom dia.
1: Eu também te quero muito bem.
0: Ah,
1: eu vou visitar vocês.
0: Então tá bom, gente, coisinha mais fofa, cuti-cuti é o Wellington, hein? Vocês não tem noção. O dia que ele vir aqui, a gente vai fazer um mutirão pra todo mundo conhecer o Wellington, beleza? Pode deixar? Pode ser? Pode ser, Wellington. Abração pra você e pra toda a sua família, tá? O Giovanni e a Daniela do Boqueirão, São Francisco Xavier, estão com a gente por aqui. Só na sintonia da Nevasca. Saudade positiva, tem jeito? Pedindo aí a música. Tá bom, Giovanni, obrigado pela sintonia, tá? Fernando Rodrigues do Centro tá aqui com a gente também. Ele disse que o que ele gostaria de comer era um doce de figo que minha mãe fazia e que eu não encontrei igual até hoje. Olha, esse doce de figo aí também tá fazendo sucesso, né? A Vitória Paula Lira, do bairro São José tá com a gente também. Tem áudio chegando, bom dia!
2: Bom dia, tio Adilson, tudo bem? Aqui é a Ilza do bairro Nossa Senhora Aparecida, eu queria participar do sorteio. Daí a pergunta é que se eu tivesse a minha mãe viva, eu gostaria que ela fizesse uma polenta com galinha, que ela fazia muito bem.
0: Nossa, uma tá polenta bom? Com galinha também? Aí, hein? Tchau. tchau. Bom dia, obrigado pela sintonia. O Rodrigo Rodrigues e também a Fabiana Schmidt dos Santos, do bairro Três Pedrinhas, estão com a gente participando. Deixa eu ver quem mais mandando aquele recado. A Maria Jaciane Braga, do bairro Jardim Bandeira, tá com a gente. O Eric Souza Macedo, do bairro Silveiro do Amaral. O Josué Ribeiro Nunes está participando do sorteio. Ele disse que se a minha maninha tivesse viva, eu ia querer comer as roscas de coalhada que ela fazia. Era surreal de boa, hein? Moro na Estância do Meio, na Costa da Antonina, e quero oferecer uma música pro meu velho, a música Meu Velho Pai. Ah, tá. Vou ficar devendo a música, tá? Essa só no programa Campeiro, beleza? O Valmor dos Santos Mendes também tá aqui com a gente, um abração. A Dona Verlane pedindo pra ouvir a música Te Amo com o grupo Bailaço. Boa pedida, hein, Dona Verlane? Bom dia, Will, tudo bem? Sou a Daiane Furtado Ribeiro Nunes, da Estância do Meio, Costa da Antonina, quero participar do sorteio. Se minha avó fosse viva, eu ia querer comer um bolinho frito de farinha de milho que ela fazia. Olha, gente, tá me dando água na boca aqui, hein? Tá chegando o horário do sorteio do bife, né? Já tá me dando uma fome. A Ingrid Damasceno também tá com a gente por aqui. Ingrid Domeciano, é Ingrid Arruda, Domeciano do bairro Jardim Caiçara também, só na sintonia da Nevasca. Bom, gente, vamos lá, não dá tempo de mais nada. Saiu o resultado final do telefone 9385, final do telefone 9385, foi, olha, uma pessoa diferente aqui, hein? Um nome diferente também, Aires Yura, acertei? Yuria Otani, ai meu Deus, vai me brigar, eu sei, eu errei o nome, Aires Yuria Otani, da Fazenda Três Pedrinhas, inclusive ela respondeu a enquete que se ela pudesse comer de novo uma coisa da infância dela, ela pediria um yakisoba feito com carinho, que transformava o dia comum em algo especial. Quem fazia era a avó dela, inclusive, né? O tempero que ela fazia, tempero que só ela faz, já faz meu dia muito feliz. Minha avó cozinhava muito bem e atualmente não cozinha mais. Ah, que pena, hein? Mas ó, dá pra pedir pra vozinha aí, hein, Ares? Obrigado pela sintonia, tá? Bom final de semana pra você, foi a sortuda de hoje. Bom, gente, eu vou indo nessa, daqui a pouquinho vai chegando a Adilson Alves com o Show da Tarde. A gente se vê por aí, se fala por aqui, se Deus quiser, amanhã, a partir das 8 horas, com o Galpão da Nevasca. Tchau, fui, excelente final de semana. Aproveita aí, mas com responsabilidade, hein? Se for dirigir, não beba, e se for beber, não dirija. Tchau.
3: Essa é mais ou menos assim, ó.

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Tudo bem, é o nosso show da tarde, agora são 1:02, 1:02, muito boa tarde pra você. Adilson Alves com vocês até as 4 horas da tarde, com muita música, com muitas participações. É muito bom saber que você está aí do outro lado do rádio, acompanhando a melhor companhia na 104,1. É a Rádio Nevasca FM, uma emissora do grupo SCC, que faz parte aí de toda a comunicação de Santa Catarina. Rádio Nevasca cada vez mais próximo de vocês. Tá bom? Vai lá no nosso WhatsApp 49 991 17 8488. Estou aguardando a sua participação. É um prazer estar aqui novamente nesse sabadão para fazer companhia para você com muita música boa, e fica muito melhor se você participar, é claro. Temperatura nesse momento marcando 11 graus, umidade relativa do ar 76%. É o nosso show da tarde.

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1: Está se preparando para vestibulares e para o Exame Nacional do Ensino Médio, sabe que não basta estudar apenas na reta final. Entre as estratégias que podem fazer diferença no desempenho dos candidatos está a leitura. Além de ampliar o repertório cultural, ela ajuda na interpretação de textos e fortalece a capacidade de argumentação exigida nas provas e redações. É o que destaca Ana Lúcia Matiello de Carvalho. Ela é professora de literatura e produção textual.
2: Eu penso que as leituras, elas são possibilidades. Então, muitos alunos enxergam como um peso, as leituras obrigatórias, no caso, né? Mas eu vejo como uma oportunidade, como uma possibilidade de ampliar a visão de mundo, de ampliar o caminho, né? A maneira com que se veem as coisas. E quando a gente consegue aliar tudo isso, isso é muito legal. Aqui na escola, a gente faz essa oficina de leitura com os segundos anos. Então, eu leio com eles Vidas Secas e Torturado. Dois livros icônicos, assim, para analisar contextos históricos, situações sociais, né? Muito importantes. Um de 1938 e um agora de 2019. São leituras muito ricas.
1: Ana Lúcia explica que a leitura deve ter um propósito. Segundo ela, o estudante precisa ir além da simples decodificação das palavras e buscar compreender contextos, ideias e diferentes perspectivas apresentadas nos textos.
2: E quando a gente consegue aliar tudo isso, isso é muito legal.
1: Entre as orientações das especialistas para uma leitura mais eficiente estão identificar o tema principal da obra, fazer anotações, produzir resumos e estabelecer conexões entre livros, notícias e acontecimentos atuais.
2: São livros difíceis no sentido de que eles tratam de assuntos delicados. São assuntos difíceis, né? A fome, a seca, a miséria, a desumanização. Depois no Torturado, o caso do preconceito, o caso da invisibilidade dos quilombolas, né? De como eles eram tratados pós abolição da escravidão. São jeitos de ver o mundo que se transformam.
1: Outra vantagem da leitura é a ampliação do repertório sociocultural, um dos aspectos mais valorizados nas redações dos principais processos seletivos do país. A troca de interpretações com colegas e a prática de explicar o conteúdo para outras pessoas também ajudam na fixação do aprendizado. A recomendação é que a leitura seja incorporada à rotina durante todo o ano, de forma gradual e constante. Com prática e estratégia, ela deixa de ser apenas uma obrigação e passa a ser uma importante aliada na preparação para vestibulares e para o Enem. Boa leitura! De Florianópolis, da Rede de Notícias Acaerte, Amarilis Pequeno.
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3: Na Nevasca 1:07, boa tarde. 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

0: Segura que essa filha é sua, filha.
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Estamos apresentando o nosso show da tarde aqui pela 104,1. Guilherme Santiago, pra não lembrar de mim. Participação especial de Zezé de Camargo e Luciano. A sua melhor programação 104,1. Agora são 1:22. E você, como é que você está? Tá tudo bem com você? Está ouvindo a Rádio Nevasca onde? Aí na sua casa, no seu sítio, na sua fazenda, na sua residência, no nosso município aqui de São Joaquim ou no municípios vizinhos? Na sua localidade, aí na sua rua, no seu bairro. Gostaria de mandar aquele abraço para você. Manda ali para nós, pedindo a sua música de sua preferência que eu rodo para você, tá bom? Pede a sua música ali no 49-991-17-8488 e boa sorte para todos que vão pedir a sua música e será tocada aqui pela Rádio Nevasca, com certeza. 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
8: Na Nevasca, 1h25, boa tarde. 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
1: É o nosso show da tarde, Luan Santana e Léo Foguete, dona aqui na nossa programação. Agora faltando 20 minutinhos para as 14h, você está ouvindo o Show da Tarde. Muito boa tarde para você que está ouvindo a Rádio Nevasca, aqui próximo a São Joaquim, que está nos levando de carona. Adilson Alves com vocês até as 16h. Eu gostaria muito de mandar aquele alô para você e rodar a música de sua preferência. Manda sua mensagem para nós pedindo a sua música, mandando seu recadinho no 49-991-178488. 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
6: Na Nevasca, 1h42, boa tarde. 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

0: Estamos apresentando o nosso show da tarde. Agora são 1h59. 1h59 e a sua melhor programação aqui na Serra Sul, 104,1 Rádio Nevasca FM. Muito bem, vamos até o Clima Terra chamar o Ronaldo Coutinho para saber do tempo. Vamos lá então, Ronaldo Coutinho, boa tarde.
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2: Boa tarde. A mínima vai ser à noite, provavelmente entre 1 e 3 graus com geada, e durante o dia não passa muito aí dos 12, 15 graus com boa vontade. E o vento atrapalha para quem quer fazer algum tratamento, mas ele vai diminuindo ao longo do dia e vai limpando a decorrer da tarde. Amanhã faz frio, pode ter geada forte, com mínimas entre 2 negativos e 1 positivo em grande parte da nossa região, e à tarde não passa muito também dos 12, 14, que vai receber um reforço de ar frio. Tem alguma variação de nuvens e não passa muito aí de 12, 14 graus. Na segunda, geada forte, mínimas de 0 a menos 3, de manhã ou à noite. Então, vai estar negativo nas primeiras horas e no finalzinho da noite. E também não passa muito de 12, 13 graus. Outro dia muito frio, mas com tempo bom. Geada forte a severa na terça-feira, entre 5 e 7 abaixo de 0, um pouco mais, um pouco menos nas baixadas, e entre 0 e 2 positivos no alto. E durante a tarde também não passa muito dos 15, 17 graus com boa vontade. Geada forte também na quarta e quinta-feira, abaixo de 0, de forte a muito forte, e não esquenta muito não, fica agradável. Frente fria chegando na sexta-feira e mais frio no outro fim de semana. O frio, por sinal, vai ganhando força até o final do mês. Da Climaterra, Ronaldo Coutinho.
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3: Na Nevasca 12:03, boa tarde. 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

o nosso show da tarde. Agora são 2:19, 2:19. Convite para a missa de sétimo dia. Esposa Celina, filhos Jane, Mari, Sidney, netos de João Maria de Souza. Convido todos os parentes e amigos para a missa em passagem de sétimo dia de seu falecimento, que será amanhã, domingo, dia 14 de junho, às 9:30, na Capela Nossa, na Capela Nossa Senhora do Bom Sucesso, no Pericó. A família de João Maria de Souza, desde já, agradece pela sua presença.

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5: Temperatura 12 graus, tempo bom em São Joaquim. Boa tarde.
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1: Boa tarde. A mínima vai ser à noite, provavelmente entre 1 e 3 graus com geada, e durante o dia não passa muito aí dos 12, 15 graus com boa vontade. E o vento atrapalha para quem quer fazer algum tratamento, mas ele vai diminuindo ao longo do dia e vai limpando a decorrer da tarde. Amanhã faz frio, pode ter geada forte, com mínimas entre 2 negativos e 1 positivo em grande parte da nossa região, e à tarde não passa muito também dos 12, 14, que vai receber um reforço de ar frio. Tem alguma variação de nuvens e não passa muito aí de 12, 14 graus. Na segunda, geada forte, mínimas de 0 a menos 3, de manhã ou à noite. Então, vai estar negativo nas primeiras horas e no finalzinho da noite. E também não passa muito de 12, 13 graus. Outro dia muito frio, mas com tempo bom. Geada forte a severa na terça-feira, entre 5 e 7 abaixo de zero, um pouco mais, um pouco menos nas baixadas, e entre 0 e 2 positivos no alto. E durante a tarde também não passa muito dos 15, 17 graus com boa vontade. Geada forte também na quarta e quinta-feira, abaixo de zero, de forte a muito forte, e não esquenta muito não, fica agradável. Frente fria chegando na sexta-feira e mais frio no outro fim de semana. O frio, por sinal, vai ganhando força até o final do mês. Da Climaterra, Ronaldo Coutinho.
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o nosso show da tarde, agora são 3:18, 3:18, muito boa tarde para você, onde quer que esteja ouvindo a Rádio Nevasca, Adilson Alves com vocês, até as 4 da tarde com muita música, muitas participações, muito obrigado para você aí de Bom Jardim da Serra, que está ouvindo a Rádio Nevasca, aquele abraço. Para você que está aí próximo a Bom Jesus, também Rio Grande do Sul, São José dos Ausentes, Urupema, um grande abraço lá para o pessoal de Urupema que estão sintonizados na 104,1. Para você que está nos levando de carona aqui nas BRs próximo a São Joaquim, é a 104,1, uma emissora do Grupo SCC. 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Boa tarde para você.

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5: Na Nevasca 3:21. Boa tarde. 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
8: Temperatura 12 graus, tempo bom em São Joaquim. Boa tarde.
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8: Na Nevasca, faltando 19 para as 4. 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
1: Boa tarde. A mínima vai ser à noite, provavelmente entre 1 e 3 graus com geada, e durante o dia não passa muito aí dos 12, 15 graus com boa vontade. E o vento atrapalha para quem quer fazer algum tratamento, mas ele vai diminuindo ao longo do dia e vai limpando a decorrer da tarde. Amanhã faz frio, pode ter geada forte com mínimas entre 2 negativos e 1 positivo em grande parte da nossa região, e à tarde não passa muito também dos 12, 14, que vai receber um reforço de ar frio. Tem alguma variação de nuvens e não passa muito aí de 12, 14 graus. Na segunda, geada forte, mínimas de 0 a menos 3, de manhã ou à noite. Então, vai estar negativo nas primeiras horas e no finalzinho da noite. E também não passa muito de 12, 13 graus. Outro dia muito frio, mas com tempo bom. Geada forte a severa na terça-feira, entre 5 e 7 abaixo de 0, um pouco mais, um pouco menos nas baixadas, e entre 0 e 2 positivos no alto. E durante a tarde também não passa muito dos 15, 17 graus com boa vontade. Geada forte também na quarta e quinta-feira, abaixo de 0, de forte a muito forte, e não esquenta muito não, fica agradável. Frente fria chegando na sexta-feira e mais frio no outro fim de semana. O frio, por sinal, vai ganhando força até o final do mês. Da Climaterra, Ronaldo Coutinho.
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com muito orgulho que eu fiz estes versos galponeiros e entreguei com muito carinho para este meu irmão, para este cantor de fundamento da terra dos Marechais. E olha o embalo que vão essas cordionas, mano, velho, ó. Luciano Maia e Nielsen Santos. Verdadeiros defensores da música de raiz,

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1: Boa noite. Amanhã faz frio, pode ter geada forte, com mínimas entre 2 negativos e 1 positivo em grande parte da nossa região. E à tarde não passa muito, também dos 12, 14, porque vai receber um reforço de ar frio. Tem alguma variação de nuvens e não passa muito aí de 12, 14 graus. Na segunda, geada forte, mínimas de 0 a menos 3 de manhã ou à noite. Então, vai estar negativo nas primeiras horas e no finalzinho da noite. E também não passa muito de 12, 13 graus. Outro dia muito frio, mas com tempo bom. Geada forte a severa na terça-feira, entre 5 e 7 abaixo de 0, um pouco mais, um pouco menos nas baixadas, e entre 0 e 2 positivos no alto. E durante a tarde, também não passa muito dos 15, 17 graus com boa vontade. Geada forte também na quarta e quinta-feira, abaixo de 0, de forte a muito forte, e não esquenta muito não, fica agradável. Frente fria chegando na sexta-feira e mais frio no outro fim de semana. O frio, por sinal, vai ganhando força até o final do mês. Da Climaterra, Ronaldo Coutinho.

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1: Boa noite. Amanhã faz frio, pode ter geada forte, com mínimas entre 2 negativos e 1 positivo em grande parte da nossa região. E à tarde não passa muito, também dos 12, 14, que vai receber um reforço de ar frio. Tem alguma variação de nuvens e não passa muito aí de 12, 14 graus. Na segunda, geada forte, mínimas de 0 a menos 3 de manhã ou à noite. Então, vai estar negativo nas primeiras horas e no finalzinho da noite. E também não passa muito de 12, 13 graus. Outro dia muito frio, mas com tempo bom. Geada forte a severa na terça-feira, entre 5 e 7 abaixo de 0, um pouco mais, um pouco menos nas baixadas, e entre 0 e 2 positivos no alto. E durante a tarde também não passa muito dos 15, 17 graus com boa vontade. Geada forte também na quarta e quinta-feira, abaixo de 0, de forte a muito forte, e não esquenta muito não, fica agradável. Frente fria chegando na sexta-feira e mais frio no outro fim de semana. O frio, por sinal, vai ganhando força até o final do mês. Da Climatera, Ronaldo Coutinho.

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1: Boa noite. Amanhã faz frio, pode ter geada forte, com mínimas entre 2 negativos e 1 positivo em grande parte da nossa região. E à tarde não passa muito, também dos 12, 14, que vai receber um reforço de ar frio. Tem alguma variação de nuvens e não passa muito aí de 12, 14 graus. Na segunda, geada forte, mínimas de 0 a menos 3 de manhã ou à noite. Então, vai estar negativo nas primeiras horas e no finalzinho da noite. E também não passa muito de 12, 13 graus. Outro dia muito frio, mas com tempo bom. Geada forte a severa na terça-feira, entre 5 e 7 abaixo de 0, um pouco mais, um pouco menos nas baixadas, e entre 0 e 2 positivos no alto. E durante a tarde também não passa muito dos 15, 17 graus com boa vontade. Geada forte também na quarta e quinta-feira, abaixo de 0, de forte a muito forte, e não esquenta muito não, fica agradável. Frente fria chegando na sexta-feira e mais frio no outro fim de semana. O frio, por sinal, vai ganhando força até o final do mês. Da Climaterra, Ronaldo Coutinho.
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0: Obrigado.
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